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0: 4 horas, 12 minutos, 54 segundos. 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

0: Melane, 4 horas, 21 minutos, 37 segundos. 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

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É que em Kwavu um bom final de semana. Todos que não foram mencionados, sucesso na vida e que tenham tudo de bom nesta vida. E ao senhor e senhor Paulo, seja muito feliz. 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

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Bom trabalho. Canmambo de Antônio quando trabalhava nas obras de uma plantação. Armando Francisco Wagamachava. 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
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Faustino, Inácio, motoristas, cozinheiros, nas máquinas de limpeza e tudo de remê. Não era muito de jungam, fogando para os meus tos nene. 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

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abençoados, todos estão no serviço Kanmambu Shinene Josia Francisco Ukeio Amalamis Adruamano Genito Ukeio Mano Jero Keio, Mano. 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Estere Monana, Monaca. Acho bonito isso. 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

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Bom final de semana. 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Ah, todas as amigas, ok. Todas as amigas, bom abraço. Dará de Moçambique. 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Estou a mandar cumprimentos para os meus conterrâneos, os meus machopas colores. 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
1: 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Eu estou aqui. 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
3: 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Eu vou tirar tudo na lua. Aí eu não vou chegar com minha angola. Mas eu não tenho ela com minha angola, ande mais ele. Já eu me ganho para cá de trânsito, mas barra em qual é que eu vou fazer isso aqui.
1: Isso é uma tranquila hoje.
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1: 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Na 6 horas e 24 minutos e terça 82-310-5751 que vai contar com a bula só. 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

0: São 9 horas em Moçambique. Acompanhe a seguir as notícias das 9 da província de Maputo.
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2: Muito

0: As notícias a esta hora, lidas por mim, Rigoberto Chissano. O presidente da República garante estar em curso o estudo de viabilidade para a construção da linha férrea que deverá ligar o país do norte a sul no âmbito da criação de vias alternativas da AN1 e melhoria de mobilidade no país. O estudo em curso, segundo Daniel Chapo, visa aferir as condições financeiras e materiais para a viabilização deste megaprojeto visto pelo chefe do Estado como vital no impulso do desenvolvimento do país.
1: Nós, neste momento, através da decisão do Conselho de Ministros, constituímos o gabinete para poder conceber os estudos de engenharia, estudos de viabilidade ambiental, estudos de viabilidade económica e vários outros estudos para a construção desta linha, porque nós temos consciência que a linha Norte-Sul vai fazer uma grande diferença para o povo moçambicano. Em relação à mobilidade urbana da cidade de Maputo, nós entregamos cerca de 200 viaturas ou machimbombos na segunda-feira passada, mas temos consciência que não é tudo. Ainda continuam grandes desafios da mobilidade urbana na cidade de Maputo. Por isso, no programa integrado da resolução da mobilidade urbana da cidade de Maputo, inclui o BRT, de forma integrada com os machimbombos que entregamos e vamos continuar a entregar, mas também estamos a trabalhar a todo o gás para que, a qualquer altura, arranquem as obras do metro de superfície.
2: Presidente da República, Daniel Chapo, falando esta sexta-feira em Boane, província de Maputo, na décima cerimónia de graduação da Universidade de Utive.
0: Milhares de fiéis da Igreja Católica na Arquidiocese de Maputo já se encontram na marcha no quadro da peregrinação anual ao Santuário da Nossa Senhora de Fátima. É uma notícia que é desenvolvida pelo nosso colega Domingos Macalana, que já se encontra na Vila Municipal de Namacha. Domingos Macalana?
3: Trata-se de fiéis que percorreram a pé cerca de 80 quilômetros de estrada a partir de vários pontos da cidade e província de Maputo, é um gesto de demonstração de fé e devoção. Cada fiel percorreu ou ainda percorre a Estrada Nacional número 2, que liga Moçambique ao Reino de Eswatini, com um propósito, seja ele individual ou coletivo. Isabel Muendani, da paróquia São Francisco de Assis, é de ser uma experiência única participar da peregrinação.
4: Foi a primeira vez. Para mim foi muito difícil chegar aqui e cada vez mais que eu descansava, o cansaço aumentava. Gostei porque éramos muitos, não estava sozinha, nos ajudávamos ao longo do caminho.
3: São cerca de 10 mil fiéis da Igreja Católica que este fim de semana são esperados aqui no Santuário de Nossa Senhora de Fátima, aí na Macha, na província de Maputo, para que, entre vários aspectos, rezem pela paz no mundo e pelo bem-estar do povo moçambicano. A peregrinação anual dos fiéis católicos ao Santuário de Nossa Senhora de Fátima em Namacha surge no contexto das aparições de Maria, Mãe de Jesus, aos três pastorinhos, fato que ocorreu em 1917 em Portugal. Do distrito de Namacha para a Rádio Moçambique, Domingos Magalani.
0: O chefe da Brigada Central de Assistência e Apoio à Província de Maputo recomenda à máquina governativa deste ponto a tomar atenção nos projetos ligados à juventude. Francisco Mocanhinha disse que a juventude é a que mais procura de oportunidade em todas as vertentes, daí que o governo deve dar resposta a esta camada que garante o futuro do país. O chefe da Brigada Central falava esta sexta-feira em conferência de imprensa no fim da sua visita de trabalho de 4 dias à província de Maputo. Mocanhinha disse ainda ter deixado recomendações para a vigilância cerrada em face de vários boatos que ocorrem nos últimos tempos. No desporto, vamos dizer que arranca ou joga-se hoje a terceira jornada do Campeonato Nacional da Segunda Divisão, fase provincial de Maputo. A jornada arranca esta tarde no campo da Associação Black Bulls. O Desportivo da Matola recebe o Grupo Desportivo da Incomate de Chinavani, isso pelas 15 horas. Ainda hoje, no campo da EPC de Mahelani, na Maja, a Associação Futebol Clube de Umbeluz recebe o Clube de Marraquene. Na Manhissa, o clube da Manhissa recebe um Lingam Futebol Clube. A jornada é ser este domingo, com o embate entre a formação dos polícias, ou 17 de maio da PRM, a defrontar a Escola de Sargentos de Boane. O jogo terá lugar no campo do Estrela Vermelha, no distrito de Marraquene. Foram as notícias a esta hora. Escuta o próximo serviço noticioso, alargado às 11 horas, no Jornal de Maputo.

0: 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Às 12 horas, vamos apresentar os tópicos do Jornal da Tarde. 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E na sua companhia estará Fátima Vidade. Bom dia.
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0: Muito bom dia, estimado ouvinte, no programa Linha Direta deste sábado, 16 de maio de 2026. Convidámo-lo a estar com os nossos três painéis de convidados em igual número de províncias. A problemática de acidentes de viação no país é o tema em debate hoje. Devido ao impacto dos acidentes de viação no dia a dia, principalmente para as vítimas, que muitas vezes perdem as capacidades de trabalhar, e para as suas famílias e para a sociedade em geral, a prevenção afigura-se de extrema importância. É por isso que convidamos aqui técnicos e dirigentes ligados às áreas dos transportes, fiscalização e associações, que passo a apresentar. No painel da província de Manica, temos aqui nos estúdios da cidade de Chimões os senhores António Agostinho, chefe de operações na Polícia de Trânsito em Manica. Temos o senhor Samuel Chamosaita, chefe do Departamento Geral do INATRO, Instituto Nacional dos Transportes Rodoviários. Temos o senhor Howard Camando, porta-voz do Hospital Provincial de Chimoio. Na província de Nampula, temos a participação do senhor Egídio Pedro, porta-voz da Polícia de Trânsito naquela província. E nos estúdios em Inhambane, temos os senhores Justino Marcos, é também porta-voz da Polícia de Trânsito, e Felipe Abraham Matzini, é instrutor de condução, que é também um dos nossos convidados. Até muito perto das 11 horas estaremos juntos neste debate. Eu sou Moisés Saela, na moderação aqui nos estúdios em Chimoio, e meu colega Alexandre Matzini está nos estúdios em Inhambane. Nós contamos ter aqui também nos estúdios em Chimoio o senhor Alberto João, que é presidente da Associação dos Mototaxistas de Manica. E vamos começar mesmo aqui nos estúdios da cidade de Chimoio, mas começo por contextualizar. No ano passado foi registrado um acidente de viação aparatoso. Foi no dia 7 de dezembro, no distrito da Manhissa, província de Maputo. Aquele acidente viralizou nas redes sociais. Um autocarro de transporte de passageiros fez uma ultrapassagem irregular e pôs a sociedade a refletir em torno da necessidade de prevenção e mudança de comportamento dos automobilistas nas estradas. E aqui na província de Manica, como é que começamos este ano? Temos o registro de um acidente que aconteceu há duas semanas em Manica. Quais são as causas e o que está a ser feito para reverter este tipo de cenário? Eu pergunto ao senhor António Agostinho, chefe de operações da Polícia de Trânsito em Manica.
1: Envolveu um auto pesado de passageiros contra um auto pesado de mercadorias. Das investigações feitas no local, foi possível concluir que as causas daquele acidente foi ultrapassagem irregular por parte do condutor do auto pesado de passageiros.
0: E para reverter este cenário, eu estive a contextualizar, por exemplo, aquele acidente da Manhissa do ano passado. As pessoas viam aquela imagem, que já chocava, um autocarro a ultrapassar. O automobilista, naquele momento, foi negligente totalmente. Como combater esse tipo de comportamento?
1: Obrigado. Eu entendo que os passageiros transportado em qualquer que seja o meio, tenham um papel na prevenção dos acidentes de aviação. Em alguns autocarros, tenho lá visto alguns contactos, patentes nas paredes do autocarro, que chamam a atenção ou que pedem a qualquer que estiver no interior para, caso detectarem uma condução não desejável, que comunique mesmo a partir da sede onde é titulado o condutor. E mesmo assim verbal, chamar a atenção ao condutor, olha, essa condução que você está a levar não é muito saudável. Esse papel tem que ser feito também pelos passageiros que estiverem no interior da viatura. Mas algumas vezes os passageiros dividem as opiniões. Há quem diz, epa, o senhor não está a andar muito. Nós temos pressa. Essa maneira de andar, não. Há quem diz, não, essa velocidade não pode. Então, há que se fazer aqui um trabalho de consciencialização para que a opinião seja unânime.
0: Eu vou partilhar aqui alguns dados que foram apresentados no ano passado, no mês de dezembro, pelo Procurador-Geral da República no Parlamento. Moçambique registrou 611 acidentes de viação em 2025, que resultaram em 830 óbitos, uma subida em 5 óbitos em relação ao ano 2024. Portanto, esses dados foram apresentados no Parlamento. Temos algumas províncias que lideram essa lista de acidentes e óbitos, como Maputo e Gaza, isso no sul do país. Aqui ao nível da província de Manica, o senhor Samuel Chamsaita, chefe do departamento-geral do INATRO. Como é que começamos? O INATRO é a instituição que habilita, através dos exames teóricos e práticos, aos automobilistas. A que se deve esta falta de profissionalismo? Porque neste seu informe, o Procurador-Geral da República falava de falta de profissionalismo dos condutores. O que é que está a acontecer? A que se deve esta falta de profissionalismo dos condutores, que foi apontada pelo Procurador-Geral da República no seu informe do ano passado?
2: Bom dia a todos os ouvintes da Rádio Moçambique. Meu nome é Samuel Mateus Chamusaita e sou de um pequeno reparo. Eu sou chefe de departamento técnico.
0: Técnico.
2: Não, departamento.
0: Obrigado por esta falha.
2: E indo de concreto à questão que é nos colocada neste painel, nós temos a dizer que o maior problema que nós temos é com o fator humano nos acidentes de viação. A formação a partir das escolas de condução é perfeita. O condutor passa por um processo de formação para poder obter a carta de condução, sendo ela inicial ou por via de averbamento da sua carta de condução. Se formos a ver os condutores envolvidos nesses acidentes aparatosos que resultem em grande impacto com óbitos, são pessoas que são habilitadas, são profissionalizadas, têm até as categorias de serviço público para condução. Mas nós vemos que, em muitos casos, o fator humano entra em causa. Os nossos condutores ignoram aquilo que é os regulamentos. Pauta por uma condução não urbana, cometem situações de ultrapassagens irregulares. Para o caso do acidente de Manhissa, que aqui estamos a colocar em evidência, nós todos fomos fazendo a reparação daquele vídeo. e vimos que houve uma situação de atropelo grave ao código de estrada, em que não se observou as questões regulamentares, o que deve ser procedido para podermos fazer uma certa ultrapassagem. Então, a questão disso, que é causado pelo fator, elas ficam motivadas, ficam praticamente esquecidos, acabam esquecendo o que foram.
0: Sim, eu dizia que Samuel Chamsaita é chefe de departamento técnico e eu pedia desculpas mesmo por ter falhado esta parte. Mas vamos prosseguir. No Hospital Provincial de Chimões tem dado entrada muitos casos de traumas em resultados de ferimentos, às vezes amputamento de membros por causa de acidentes rodoviários e muitos óbitos também. Como é que tem sido o vosso dia a dia no Hospital Provincial no atendimento de casos de acidentes, e tendo em conta que nos últimos dias também os mototáxis têm sido com frequência as principais vítimas desses acidentes rodoviários? Senhora Awarde Kamanda, porta-voz do Hospital Provincial de Chimoio.
3: Bom dia. Cumprimentar aos presentes aqui no painel e a todos os espectadores que nos acompanham através da Rádio de Moçambique. Importa referir que os acidentes de viação não são apenas um problema da polícia, do hospital ou do INATRO. São, acima de tudo, um problema de saúde pública, uma questão de cidadania e de responsabilidade social. Os acidentes de viação constituem um dos principais motivos de atendimento nos nossos serviços de urgência do Hospital Provincial de Chimoio. O trauma, de modo geral, mata rapidamente, mas também incapacita silenciosamente. Nós, a nível da nossa unidade sanitária, que por sinal é a maior unidade sanitária da nossa província, somente neste período ou neste primeiro trimestre do ano 2026, tivemos registro de mais de 2 mil casos de admissão somente por acidentes de viação. Na nossa estruturação, nós classificamos os diferentes tipos de traumas em traumas leves, moderados e graves. E todos os traumas de categoria grave a moderada merecem um atendimento mais prolongado, o que implica uma maior mobilização, tanto recursos assim como recursos específicos. O Hospital Provincial acaba acolhendo grande parte dos acidentes que acontecem tanto a nível da cidade de Chimoio, assim como das zonas periféricas ou dos distritos da nossa província. A nossa unidade sanitária enfrenta diversas dificuldades na gestão destes casos resultantes de trauma, porque é do nosso entender que grande parte dos acidentes de viação que são admitidos poderiam ser evitados. E grande parte das medidas que poderiam ser tomadas são estas que já foram aqui arroladas pelos meus colegas de painel. No entanto, dificuldades que nós enfrentamos como unidade sanitária de referência a nível da província resultam, em primeiro lugar, da sobrecarga dos nossos serviços de urgência. Como hospital, não só atendemos casos resultantes de trauma, mas de naturezas diversas. Portanto, a questão do manejo destes pacientes e um manejo adequado e atempado é difícil. Temos médicos cirúrgicos, falta de uma equipe especializada e também falta de uma capacidade de diagnóstico, o que vai também trazer mais dificuldades ainda na nossa abordagem, assim como para o melhoramento destes pacientes que muitas das vezes acabam evoluindo com sequelas graves e até sequelas permanentes.
0: Sr. Alberto Raul João, da Associação dos Mototáxis de Manica, a vossa associação, temos a informação que tem cerca de 3 mil membros e é tida como a que mais causa acidentes de viação nos últimos dias, ao nível da província de Manica, no geral. A que se deve? Vocês têm controle sobre os vossos membros? O que é que estão a fazer para reverter este cenário?
4: Muito obrigado e muito bom dia a todos que aqui estão. E bom dia a todos os ouvintes da Rádio Moçambique. Meu nome é Alberto Raul João, presidente da Associação Taximoto da província de Manica. Primeiro dizer que o caso de acidente contra os nossos membros, não só porque os nossos membros ou que são culpados, né? Mas também por causa de não respeitar o código da estrada. Há dias tínhamos uma capacitação.
0: Quem não respeita o código são os outros membros?
4: Sim, não são os nossos membros. Os nossos membros e os transportadores semicoletivos também não respeitam. E tem outros carros que carregam passageiros, não têm nem piscas, sinalizações não têm. Então, isto também tem sido um pouco de dificuldade para nós. Outros têm, mas não usam. Bem possível, parou a descarregar, de repente está a entrar na faixa e o outro está a vir atrás de moto.
0: Mas a desordem que acontece na estrada, não acha que os membros da associação, os mototaxistas, muitos não estão habilitados?
4: E muitos de verdade não estão habilitados. E muitos que não estão habilitados trazem problemas de acidente, porque eles não têm noção de como circular na via pública. E outro caso que tenho visto como problemas no nosso membro é conduzir em estado de embriaguez. Nós tentamos fazer todo o esforço para lhes aconselhar, deixarem de conduzir num estado de embriaguez. Mas eles não são todos que acatam essa mensagem. Outros desprezam essa mensagem. Mas pelo menos agora estamos a ver, a maioria estão a tentar entrar na linha.
0: De Nampula, Sr. Egídio Pedro, já começamos com os primeiros comentários aqui em Chimoio. Qual é o cenário de Manica? Sabemos que, por exemplo, a nível da província de Manica, temos algumas estradas, como as estradas nacionais número 1, 12, 13 e 104, como as onde ocorrem muitos acidentes de viação. Quais são as razões? Sabemos que às vezes é apontado excesso de velocidade. Qual é o cenário de Nampula?
5: Bom dia ao moderador, painelistas que se encontram aos estúdios da RM na cidade de Manica, Nhambane e o caro ouvinte. Quero, em primeiro lugar, em nome do Comando Provincial da PRM de Nampula, saudar e agradecer à Rádio Moçambique por ter nos formulado para refletir da sinistralidade que ocorre no nosso país, em particular na província de Nampula. Estamos na semana de a PRM 51 anos, refletindo e compromisso com a comunidade no combate à criminalidade e terrorismo e sinistralidade rodoviária e corrupção. Dizer que meu nome é Egídio Pedro, chefe da secção de instrução e educação pública no Departamento da Polícia de Trânsito. Respondendo à questão que foi colocada, como é que a Nampula está a verificar a questão da sinistralidade, eu queria referir que Bom, nós estamos a cumprir um plano do Comando-Geral que visa para coordenar com outras associações que vela a segurança rodoviária, INATRO, a Polícia Municipal, a Mozave, a Votana, a Anviro. Essas entidades velam a segurança rodoviária. Nós temos se juntado e fizemos na via pública, onde nós vamos ensinar os pedestres e os condutores, passageiros, para ter o domínio das regras de trânsito. Bom, em algum momento, o condutor acaba esquecendo aquilo que ouviu na escola de condução. Estamos a referir das regras de trânsito. E quando falha isto, acaba se envolvendo em acidente de viação.
0: E também... Senhor Gídio Pedro?
5: Sim, sim.
0: O último acidente que aconteceu aí na Nampula, sabemos que aconteceu numa estrada terraplanada e as causas do acidente foram deficiências mecânicas e um caminhão que transportava pessoas. O que é que falhou? Onde é que esteve a polícia para a fiscalização antecipada?
5: Bom, este condutor saía de Nacala Porto em direção ao distrito de Memba. O carro tinha problemas de deficiências mecânicas. Nós, como estamos a dizer que nós fizemos na via pública para sensibilizar o condutor, para poder ter domínio, e que não pode se fazer na via pública com o seu meio enquanto tem problemas mecânicos. Esta viatura passou, sim, nos agentes da Polícia de Trânsito, mas como... os agentes, não sabendo que o carro tinha problemas mecânicos, acabou se envolvendo em acidente de viação. O carro tinha problemas mecânicos.
0: Certo, vamos ao painel de Inhambane. Agora sabemos que a N1, o maior troço da N1, está em Inhambane. Colega Alexandre Matsime, qual é a situação de Inhambane em termos de prevenção de sinistralidade rodoviária?
6: Obrigado, muito bom dia ao ouvinte da Rádio Moçambique. É verdade também que a província de Inhambane tem o troço maior, mais de 500 quilômetros de Zandamela-Save, que atravessam áreas habitacionais, comerciais, entre outros pontos onde fluem movimentos de animais, bem como seres humanos. Vou procurar saber aqui com o chefe da secção de instrução e educação. Tomando em conta esta extensão da via, o que é que está sendo feito para prevenir acidentes de viação, situações que nos deixam tanto quanto preocupados? Parece que é difícil terminarmos uma semana sem mortes.
7: Bom dia, caros ouvintes. Bom dia, companheiros de painel.
8: Meu nome é Justino Marcos João. Na verdade, o troço da N1 é o mais extenso em relação às outras províncias. Como dizia o moderador, temos mais de 500 quilômetros do troço da N1. A referir que durante o período de 4 meses, de janeiro a abril, registramos 3 acidentes de viação. Comparado com o igual período do ano passado, tivemos 29, uma redução em 16 acidentes de viação. O que nos preocupa agora é a subida dos índices de o que são as consequências, as mortes, os feridos graves e os danos materiais. Nós, como Polícia da República de Moçambique, que comemoramos esta semana 51 anos, como já dizia o meu colega de Nampula e apresentava o lema, nós estamos desdobrados pela N1 e as outras estradas adjacentes, por forma a consciencializar e fazer perceber aos utentes das vias públicas para tomarem medidas de prevenção medidas profiláticas para a redução dos índices de acidentes de viação.
6: Em concreto, o que é que está sendo feito?
8: Em concreto, o que está sendo feito, nós nos dobramos pelas escolas do ensino primário para a formação de pequenos reguladores de trânsito. Esses pequenos reguladores de trânsito vão ajudar em grande medida a prevenção, porque na ausência da polícia, estes pequenos vão disseminando mensagens acerca da segurança rodoviária à comunidade estudantil. Mas também vamos aos locais de maior aglomerado populacional, que são os mercados, as praças, e difundimos a mensagem educativa em relação à segurança rodoviária. Mas também durante a nossa atividade de fiscalização, falamos com os utentes das vias públicas, que são os condutores, e os passageiros. Sempre que nos interpelamos uma viatura, um autocarro, nos fazemos ao interior do veículo e falamos com os passageiros para tomarem medidas. Eles jogam um papel importante na segurança rodoviária, porque sempre que for a perceber que o condutor pratica atos não certos, atos que nos podem remeter à ocorrência de um acidente, eles chamam a atenção. Recordando aquilo que são os ditames já aprendidos na escola de condução.
6: Parece que ao longo da Estrada Nacional número 1 temos maior número de pontos de fiscalização e é nesta via onde ocorre maior número de acidentes e mortes.
8: Na verdade, eu já dizia que a nossa província tem uma extensão de 524 quilômetros. É um percurso tão longo. E nós temos os postos de fiscalização durante este percurso. Mas é preciso perceber que sempre que nós temos a nossa província é um pouco conturbada. Tem aquilo que é um acidente, há o relevo acidentado. Quando entramos pela zona sul, que é o distrito de Zavala, nos encontramos as lombas, aquilo que são subidas e descidas e curvas. Então, estes elementos podem jogar um papel importante para a ocorrência de acidentes de viação. Já na zona mesmo da entrada, depois do posto de controle de Zandamela, nós temos um local de pavimento escorregadio. Este pavimento escorregadio está bem sinalizado e há um ponto de observação que os agentes vão lá sentar só para observar e chamar a atenção aos transeuntes. Mas os acidentes vão acontecendo. Significa que também os nossos utentes não tomam providências, os nossos utentes não chamam a consciência para a tomada de medidas durante a circulação. Mas nós, como Polícia da República de Moçambique, estamos na via para consciencializar, para chamar a atenção, para trazer o cidadão a um caminho correto e não haver dado por atos de indisciplina.
6: Há sensivelmente 15 dias registramos um caso de acidente na região norte da província, então em Vilanculo. Diz-se que o autocarro passou de um posto de fiscalização. O que é que falhou?
8: O que é que falhou é mesmo o fator humano. Na verdade, na zona de Vilanculo, concretamente na zona de Mapinhane, nós temos um posto de controle. Depois de uns 2, 3 quilômetros, temos a portagem. Este condutor, este autocarro, passou pelo controle e passou pela portagem. Há sensivelmente 5, 6 quilômetros ele veio a despistar e capotar e matar gente. Isso é preocupante, porque é preciso que os condutores possam moderar a sua velocidade consoante o estado da via, do meio. E naquele dia estava a chuviscar. E este condutor não tomou em conta este fator chuvisco, este fator estrada molhada. E nós sabemos que quando a estrada está nesta condição, ela é escorregadia. Então, queremos já aproveitar os microfones da Rádio Moçambique, chamar a atenção a todos os condutores, sempre que forem a ver que está a chuviscar ou a chover, é preciso moderar e reduzir na grande medida a velocidade.
6: Na introdução, em Manica, falava-se da questão dos mototaxistas, um fenómeno que já começa a ter asa em alguns pontos da província. Como é que a polícia de trânsito está a preparar-se para lidar-se com esta situação, tomando em conta o comportamento destes cidadãos que lutam pela sobrevivência usando o meio de duas rodas?
8: Nós, como Comando Provincial da PRM em Inhamban, logo quando nos apercebemos da entrada deste grupo social, que são os motociclistas, a fazer um trabalho de transportar passageiros, ficamos preocupados e tomamos medidas para fazer face a esta situação. Nós nos desdobramos pelos distritos, começamos a fazer a capacitação, não formação, porque cabe às escolas de condução, às outras entidades. Nós fazemos a capacitação por forma a mitigarmos a ocorrência de acidentes de viação. Só para citar, nestes 4 meses, já capacitamos 91 motociclistas nos diversos distritos para tomarem providências ao uso do capacete, a evitar transportar passageiros, muitos passageiros no meio, que é o moto. Nós temos vindo a ver 3, 4 no mesmo meio. Isso é preocupante. Nós chamamos a atenção e há um trabalho que está sendo feito para procurarmos mitigar, na grande medida, a ocorrência dessa deficiência.
6: A questão de transportar 3 passageiros numa moto de 50, uma cinquentinha, como dizem, parece que está sendo normalizada. Às vezes passa mesmo à frente da polícia e alguma conivência ou fazem uma negociação com a polícia para este comportamento, que está sendo normalizado. Até acontece aqui na cidade.
8: Eu penso que normalizar, não, mas atos de indisciplina, sim. Porque nós, a nossa mensagem é mesmo não pautarem por este comportamento, porque é irregular, é insensato para a própria segurança rodoviária. Nós continuamos a chamar a atenção, nós vamos às praças, vamos ao próprio grupo conversar com eles para evitarem a carregarem acima de uma pessoa no seu meio. Mas o comportamento humano que eu vinha dizendo, eles procuram sempre desviar-se dos locais onde a polícia se encontra para fazer estes atos. Mas continuamos a combater, continuamos a dizer que não a estes comportamentos, porque trazem dissabores à sociedade.
6: Sr. Felipe Abraão Matzim, instrutor de condução, o que tudo indica, estes comportamentos que resultam em mortes são de pessoas que saem das vossas mãos, no caso as escolas de condução. O que é que estará a falhar na formação dos condutores?
9: Bom, primeiro saudar a todos e dizer muito obrigado pela janela atribuída pela Rádio Moçambique. Conseguimos falar com o país. Em termos de formação, nós temos lá categorias, não é? Para a formação de condutores. Não há separação nenhuma, mesmo motociclista, podemos formar. E recomendamos também o comportamento. Agora, há aqui uma questão que é básica, não é? É o problema de comportamento humano. Durante a formação nas escolas de condução, recomendamos basicamente componentes de formação em teorias de regra de estrada, que é o código de estrada, e a parte básica, que é conhecer o carro para depois utilizar como meio de transporte para todas as atividades. Agora, eu coloco aqui uma culpa de 99,90% ao condutor, porque são questões comportamentais. E em algum momento temos visto algumas questões de atividades, de realizar algumas orações aos defuntos, etc., etc. Juro que cientificamente não é possível fazer uma questão dessa natureza transformada em pensamentos tradicionais. Não é possível, porque a partir da altura que nós damos aulas e colocamos ferramentas nas cabeças dos condutores, informamos todo o comportamento que deve ser feito em função do relevo.
10: Não é possível um condutor não ter bom comportamento num troço de cerca de 10 km onde a nossa infraestrutura está danificada. Não é possível fazer essa atividade. E nós recomendamos, em qualquer troço onde tiver dificuldade a infraestrutura, é reduzir a velocidade. Nós sabemos que o nosso relevo está cheio de depressões. Sabemos que Zavala, que estava a referir aqui um colega meu, que está cheio de depressões. Quando a depressão é maior, o condutor tem que tomar providências. Não precisamos que alguém venha dizer, olha, agora aqui vais ter uma curva, agora vais ter uma zona alta. É comportar-se em função do relevo. Isso é fundamental e são recomendações dadas nas escolas de condução. Essas técnicas de condução não são para guardar. E nós recomendamos comprar os manuais como instrumento. Esse manual é defensivo. Vai defender o condutor e vai cumprir com as regras.
6: E nos últimos anos, o condutor entra este mês, termina o pesado. Daqui a uma semana tem um profissional. Passados 3 dias, tem serviços públicos. Será que é prático?
10: Bom, aqui há um aspecto muito fundamental que é relacionado com as capacidades. Sabe-se que os nossos alunos, para entrar na escola de condução, não são recrutados de fazer-se uma seleção breve. Não. As pessoas saem, vão direto à escola de condução, vão se matricular. Há um desequilíbrio total de conhecimentos em relação ao conhecimento básico. É normal nós fazermos uma formação de uma turma em que aparecem alunos com ensino superior, alunos que têm ensino secundário, o outro ensino básico, outros com instruções primárias muito deficientes. Para perceber o nosso instrumento é um pouco complicado. O instrumento 1/2011 é um código de estrada. É preciso saber ler a legislação e interpretar e aplicar na prática. Então, esta parte de formações, em algum momento, a experiência de outros países, a formação de carta de condução básica é C1 e a formação em profissional, se a pessoa estiver capacitada, é visto como quem diz, olha, este vai entrar no ensino, pode fazer as duas cadeiras de uma vez em certos países. Estuda o código e faz o C1, que é a carta primária, e pode fazer a C1, pode fazer um exame como passaporte para fazer um exame profissional. Enquanto isso, vai administrando as aulas profissionais de mecânica, etc, etc. Pode fazer as duas categorias de uma vez, de acordo com a capacidade antes vista. Não é colocar alguém hoje, amanhã. Alguns nem sabem conduzir, começam a conduzir na cabine de tripulação da escola de condução. Então, quando praticam, depois voltam a fazer profissional. Bom, talvez são falhas administrativas. Mas é recomendado que primeiro seja feita uma avaliação, verificar se a pessoa tem capacidade. E quem reporta isto aqui realmente são os instrutores, que dizem, este aluno tem capacidade de fazer esta carta. E também observarmos o nosso instrumento de lei, se esse faz ou não. Na altura, segundo o que eu acompanhei, tinha que se fazer 5 anos, não sei se 5 anos, não me recordo bem, o artigo que defende isto, para depois fazer profissional. Estaríamos aqui perante uma situação de termos alunos formados em

0: muito havia janelas de emprego. O aluno, pôs formação de carta de condução, entrava no mercado de emprego e fazia trabalho, talvez, durante 5 anos, em regime intensivo, para depois fazer a carta de condução profissional.
1: Prontas
2: Alexandre
1: palavras,
2: Matosinhos.
1: por estes dias é
2: Alexandre
1: preciso
2: Matosinhos.
1: valorizar o negócio e os quadros estarem também para encontrar alternativa de sobrevivência.
0: Bom, essa parte de negócio, para mim, o negócio é limpo quando segue os parâmetros legais da lei, não é? Não é quando se faz apenas um negócio. Temos que ver a sustentação jurídica.
1: Sim, eu voltaria antes de devolver a palavra à Manique. Esta questão, aqui parece que a escola de condução também fala de questão de comportamento humano para reduzir a sinistralidade. O que trabalho em concreto a polícia devia fazer para reduzir esta situação, tomando em conta também quando estão no terreno, o que condutores encontram?
3: Na verdade, há uma situação de desequilíbrio, como o colega de painel dizia. Precisamos. Em primeiro, nós já propusemos para que a segurança rodoviária seja uma cadeira curricular, porque a segurança rodoviária é uma cultura. Precisamos que as nossas sociedades ou a nossa sociedade adote a segurança rodoviária como uma cultura. Para isto acontecer, é preciso que o nosso Estado, o nosso governo, adote a segurança rodoviária como uma cadeira curricular, que ela seja repartida ou seja ministrada
1: Obrigado,
3: no
1: Sr.
3: ensino
1: Justino
3: básico.
1: Marcos, da Polícia de Trânsito. Devolvo a palavra para Manica.
2: Sim, aqui a partir de Manica, os nossos convidados estiveram atentamente à explanação dos painelistas de Inhambane e várias recomendações também ficaram para o estimado ouvinte, que é condutor, que é utente da via pública. Eu volto às recomendações deixadas em dezembro do ano passado pelo Procurador-Geral da República para se melhorar essa questão de prevenção. Uma das questões foi deixadas à ANE, nós não temos painelistas da ANE, mas dizia que é preciso que a iluminação e sinalização públicas acompanhem de igual modo o crescimento do parque automóvel para evitar acidentes, admitindo ainda desafios relativos à falta de rigor na formação dos automobilistas, esquemas de corrupção e falsificação na emissão de cartas de condução. Esta questão vou colocar primeiro ao convidado Samuel Chamsaita, do Inatro, técnico do Inatro aqui em Manica. A formação acontece nas escolas de condução, mas o Inatro é que examina. Como é que tem sido esta. Em Inhambane já se falava da questão, se calhar, das próprias pessoas que estão formadas, não estão habilitadas em termos de ler as leis e compreender o que está acontecendo. Como é que se concilia esta questão de formação nas escolas e examinar no Inatro para saírem condutores bem habilitados?
4: Bem, o processo de formação parte realmente a partir das escolas de condução, a nível da província, assim como do país em geral. O candidato é recebido na escola de condução, é inscrito a partir da plataforma existente na escola de condução e segue-se com o processo de formação, em teoria. Fim do prazo de 45 dias obrigatórios de aulas teóricas, o candidato é submetido a um teste teórico, que é um exame realizado a partir do Inatro. Temos de louvar o esforço que o governo fez em termos de equipar as nossas salas de exames teóricos com equipamentos informáticos, onde o candidato é submetido a tal exame, faz-se presente por via de identificação do candidato,

0: par obtenção do exame. E o exame é um exame multimédia.
1: Talvez fazer a questão de uma outra maneira.
0: Sim.
1: O procurador desconfia que há questões de favorecimento na questão de exames práticos. Tem comentário a fazer?
0: Os exames, como eu estava a me referir, elas partem de um... São divididos em duas fases, ou em duas etapas. A primeira etapa é o exame teórico, que é computalizado. Se o candidato tem as habilitações teóricas, ele sai-se aprovado por via do exame. E depois é submetido à componente prática, onde ele vai obter as competências práticas, vai conhecer o carro, praticamente, e de seguida é submetido a um exame de condução. No exame de condução, ele é habilitado, é aprovado ou é reprovado.
1: Eu vou pedir para que retenham o seu fio de pensamento, porque queremos sinalizar o sinal horário das 10 horas, devolvemos momentaneamente a palavra aos nossos estudos centrais.
2: Muito obrigada. Dentro de instantes voltaremos a entrar em contacto com a Emissão Provincial de Manica para acompanhar a segunda e última hora do Linha Direta, que hoje aborda os impactos dos acidentes de viação no país. Esta é a Antena Nacional da Rádio Moçambique, que transmite dos seus estúdios em Maputo, em todo o território nacional. São 10 horas. E vamos de volta ao Emissor Provincial de Manica, para então acompanharmos a segunda parte do Linha Direta. Mais uma vez, bom dia.
1: Bom dia mais uma vez. E continuamos aqui com o senhor Samuel Chamsaíta, chefe do departamento técnico do INATRO, comentava em torno desta questão. Eu perguntava se há favorecimentos ou não nos exames práticos.
0: Bem, ainda continuando com o raciocínio anterior sobre os exames para obtenção da carta de condução, não é possível que haja um favoritismo nos exames práticos, porque o processo é transparente e os resultados são obtidos logo de imediato. E eu digo isso no caso prático da província de Manica, em que o condutor executa todas as manobras, faz todo o processo de exigência para obtenção da carta no exame prático. E logo que termina com a condução, é de imediato entregue seu resultado, se aprovado ou reprovado, conforme a condução de cada candidato.
1: No mesmo informe, a Polícia de Trânsito é citada. Eu vou agora ao senhor António Agostinho, chefe de operações da Polícia de Trânsito em Manica. Os mecanismos de fiscalização têm sido muitas vezes, e aqui o procurador denunciou, tem havido casos de corrupção que às vezes acabam ditando esta questão de acidente de viação. Senhora António Agostinho, o que é que está a ser feito para combater esses casos? Antes de se purificar as fileiras, o comportamento dos agentes nas estradas, o que é que está a ser feito?
3: Obrigado mais uma vez. De facto, nós somos uma força paramilitar e antes dos agentes se fazerem a via pública, nós fazemos uma parada, e a nossa parada é exatamente para instruir o dia a dia do que os colegas vão fazer na via pública. Sempre saem com instruções concretas daquilo que vão fazer na via pública. Agora, a fragilidade na fiscalização, posso aceitar, posso não aceitar, porque não é o que nós instruímos. Isso pode depender de cada um não cumprir com aquilo que foi instruído antes da partida para o posto de fiscalização. Mas ainda não temos essas reclamações. O trabalho que está sendo feito é esse mesmo, de garantir a circulação livre de pessoas e bens, pautando pela prevenção de acidente de aviação. E até que ocorrer o acidente de aviação, mas que o impacto não seja aquele de maior realce.
1: E qual é o impacto deste acidente de aviação nos insumos hospitalares? Sabemos que o setor da saúde foi apontado nos últimos meses como tendo, por exemplo, gesso a esgotar, tendo em conta que a pediatria que atende muitos acidentes, o consumo desses insumos hospitalares. Qual é o impacto dos acidentes no consumo desses insumos? São Howard.
4: Muito obrigado. O impacto é enorme, visto que a procura pelos serviços hospitalares, de modo geral, é crescente na nossa cidade e na nossa província. E, como já foi aqui bem arrolado, os acidentes, ou o trauma de modo geral, constituem o principal motivo de procura dos serviços de urgência. A nossa unidade registra diariamente uma média de 100 a 150 utentes que são observados por trauma. Deste número, nós temos perto de 50 a 60 que resultam de acidentes envolvendo motociclos. O impacto para os serviços de saúde é enorme, porque neste momento é bem conhecido que o Serviço Nacional, ou o nosso sistema, tem-se ressentido da falta de vários materiais médicos cirúrgicos. Naturalmente, que é resultado de vários acontecimentos que deram-se, como o caso da questão ligada às manifestações, como as dificuldades que nós fomos enfrentando por queimas de alguns armazéns de material médico cirúrgico, entre outros aspectos. Para atender um paciente vítima de trauma, o hospital precisa de uma resposta rápida. E para que haja uma resposta rápida, nós precisamos de disponibilidade de pessoal técnico preparado, precisamos de material pronto para podermos atender estes utentes. O aspecto mais importante no atendimento dos pacientes que são vítimas de traumas graves é o atendimento pré-hospitalar. O nosso Serviço Nacional não dispõe de um atendimento pré-hospitalar, que é a primeira resposta que é dada à vítima de acidente no local, desde o seu manejo até a admissão no serviço de urgência. O trabalho realizado pelos profissionais de saúde tem sido extraordinário diariamente, com vista a garantir o bem-estar destes utentes. Todavia, esta falta de insumos médicos cirúrgicos, falamos de luvas, falamos de gesso, falamos de algodão, falamos de tantos outros materiais que são utilizados para garantir o atendimento imediato destes utentes, tem-se ressentido por todo o país e, particularmente, na nossa unidade sanitária, é um dos fatores que vai contribuir para o prognóstico destes pacientes que são admitidos. Então, para além da componente de insumos médicos, também temos a componente, portanto, desta sobrecarga dos nossos serviços. A equipa que nós temos à disposição a prestar serviços de urgência não é suficiente para responder à demanda do setor. Dada a localização estratégica, diríamos assim, da nossa cidade, uma vez que é um corredor de desenvolvimento, nós recebemos vários casos resultantes de acidentes, não só da cidade de Chimoio, assim como das zonas circunvizinhas num raio de mais de 100 quilômetros. Portanto, nós temos tido uma sobrecarga na qual não nos permite garantir um atendimento ideal ou aquele que seria o satisfatório para uma unidade como a nossa de nível terciário. Portanto, desafios são vários e o mais importante para nós tem sido o impacto que isto tem trazido a estas vítimas, às suas famílias. Porque quando falamos de acidentes de viação, muitas vezes nós estamos a olhar para números, para estatísticas. Mas do ponto de vista médico ou do ponto de vista daquilo que é o nosso papel médico e humanitário, nós também estamos a olhar para o rosto de famílias. Porque grande parte destas vítimas são indivíduos ativos, economicamente ativos. Portanto, um indivíduo que se torna incapaz de realizar as suas atividades económicas, seja através de mototaxista, seja através das outras atividades desempenhadas pelo transporte que ele realiza, acaba comprometendo uma família. Portanto, há esta necessidade de nós, como sociedade, compreendermos o impacto real que isto também traz para a economia e para as sociedades.
1: Nesta segunda hora, o Linha Direta tem espaço de interação com o ouvinte e eu passo a anunciar os dois números disponíveis para a interação dos ouvintes em qualquer ponto deste país. Os números são 84-65-00-342 e o 87-19-84-901. Eu vou repetir o primeiro número, 84-65-00-342 e o 87-19-84-901. Então, é a partir destes números em que o ouvinte poderá interagir aqui com os nossos três painéis de convidados, aqui em Manica, na cidade de Chimoio, na cidade de Inhambane e também na cidade de Nampula, no norte do país. O senhor Alberto Raul João é presidente da Associação dos Mototaxistas de Manica. Muitas questões foram colocadas aqui pelos painelistas de Inhambane e também aqui. Os cerca de 3 mil membros da vossa associação, onde é que estão localizados? Estão todos aqui no Chimoio, nos distritos? Qual é a vossa situação? Qual é a perspectiva? Porque daqui a um ano o cenário vai piorar, porque o número de taximotas está a aumentar na cidade. Também estava a dizer o Dr. Rawat do Hospital Provincial, a média de entradas é preocupante. O que é que estão a fazer para mudar essa situação?
5: Bem, muito obrigado mais uma vez. O número está a aumentar cada vez mais. Os 3 mil que estamos agora a dizer são daqueles que nós já registramos, que conhecemos. Mas temos ainda membros que praticam esse trabalho, que ainda não estão registrados na nossa associação. Então, eu queria responder um pouco do Comando Provincial de Inhambane, que colocaram uma questão acerca da polícia trânsito, que tem visto os mototaxistas carregarem três uma moto, quatro às vezes.
1: Esse dois. Cenário aqui existe, mãe.
5: Sim, existe.
1: Até mas quatro, não, mas, até cinco.
5: Mas o culpado não é a polícia trânsito. Eu queria só intervir essa parte aí. O culpado não é a polícia trânsito, o culpado não é o município. O culpado é o comportamento mesmo e a correria que os mototaxistas fazem. Porque, e também queríamos pedir, assim, aproveitar, que outro problema que tem acontecido por causa dos mototaxistas é para né, eles fazem aquilo aí para ganhar, né, o pão para eles também, porque tem uma meta que são dados com os proprietários das motorizadas. Então eu queria pedir muito mais para os proprietários não apertar muito aos mototaxistas, porque isso também culmina no encarregar muitas pessoas a pensar que vou conseguir o valor do proprietário e ficar com o valor também para a minha casa. Que é um comportamento que eles colocam na cabeça, acabam fazendo isso. Mas o culpado não é a polícia trânsito, nem o município. Somos nós mesmos que somos taxistas, que às vezes quebramos essa, né, esse mandamento, essa lei que a motorizada deve carregar no máximo 2 pessoas com o condutor. Então, agradecer também o comando provincial, né, por causa da capacitação que nós tivemos, apesar de que paramos por dificuldades que tivemos, né, acerca de combustível. Outros já não participavam porque dormiam nas bombas e não compareciam no, né, no, na capacitação. Mas temos pelo menos agora 700 que conseguimos, 700, 600 e qualquer coisa, que conseguimos capacitar, né, com a ajuda da PT, município, Inatro, né, entraram em vigor essas capacitações para todo o país, se não estou erro. Então, nós tivemos um número exato de 600 e qualquer coisa. Né? Os que deixaram não precoce.
1: O seu antecessor falava de umas etiquetas que seriam colocadas nas motorizadas já regularizadas. Como é que ficou esse processo? Você encontrou, deu seguimento ou abandonaram este método?
5: Ainda não abandonamos. Estamos para colocar mesmo essas etiquetas. E até tem outras motas já que colocamos. Mas por causa de tivemos um problema aqui no meio, que alguns vieram de fora a cobrar essas etiquetas, né? De gondola, neste caso. Então nós paralisamos um pouco para podermos andar nas praças a levarmos o número dos mototaxistas daqui na cidade de Simões. Porque também temos infiltrados, que não, são esses que eu estou a dizer, que não são membros. Que não são membros, né, da associação. Eles vêm, outros vêm de Bacate, outros vêm de Gondola, outros vêm de Mareira, né, nos distritos, outros vêm de Vanduze, para exercerem o serviço de táxi na nossa cidade. Então, nós estamos a fazer um levantamento, né, estatístico, para descobrirmos de verdade os nossos, da cidade, e depois selecionarmos os do distrito, porque também nós somos, como associação, é provincial. Então, também irmos nos distritos, lá mesmo, já começamos a colocar o nosso membro para este trabalho.
1: Senhor Egídio Pedro, porta-voz da Polícia de Nampula, qual é a situação da província de Nampula? Mas eu tenho a indicação de termos um ouvinte em linha. Ouvinte em linha, muito bom dia. Diga-nos de onde fala e já está a participar.
6: Muito bom dia. Aqui é Gabriel Magade Machava. Neste momento falo mesmo aqui de Timóteo.
1: Sim, já está a participar.
6: Bem, eu entrei tarde no programa, mas pelas explanações me parece que acabei tendo uma outra ideia, né? Primeiro, em relação à polícia, quanto aos mototaxistas, eu acho que é preciso punir muitas das vezes o comportamento e não o acidente. Porque todo comportamento dá num resultado, cujo esse resultado acaba sendo o acidente. Ora, vejamos, os mototaxistas, ainda bem que o representante está aí, ele corta, por exemplo, prioridade a qualquer momento. Mesmo num sítio em que talvez já assinado proibição, para ele tem espaço para passar. Eu falo, eu ando às vezes uma moto, uma vez até arranquei a chave de um taxista, fui deixar exatamente aí naquele posto do policial do Estado Provincial. Porque ele me cortou prioridade. Eu paro, converso com ele, ele começa a exaltar, acabei arrancando a chave, depois sensibilizaram ele. Então, esses comportamentos de risco é a primeira coisa que tem que ser punido do que esperar acidente. Porque quando é acidente, já há óbito, já há questões de amputação, entre outros. Esse é para a polícia. Comece a punir também comportamentos desviantes que levam ao acidente. Quanto ao próprio associado do COISO, eu acho que é importante que esses mototaxistas, para além de serem taximota como tal, também o número, é preciso eles aprenderem o código, acho que isso já está sendo feito, e também eles saberem que são pessoas que deixaram família em casa, Porque eles ficam parecendo ter uma outra vida guardada em casa. Que depois de acidentar, ele vai levar outra vida. Ora, se nós formos a ver, vamos, por exemplo, no hospital provincial, vamos na ortopedia, vamos na cirurgia, entre outros, o acidente já está, parece que podemos classificar isso como uma outra patologia. Quer dizer, um acidente não pode ser visto como patologia, tem que ser casos excepcionais. E se nós hoje vamos na cirurgia, se vamos na ortopedia, quer dizer, maior casos para o bloco já estão sendo de acidente provocado por taximoto. E chega um paciente que precisa daqueles recursos e já não temos como intervir porque toda hora o taximoto está lá porque temos que tratar a ele. E isso é muito perigoso. E outra forma, não para terminar, é em relação àquilo que é sequestro e morte dos taxistas. Eu acho que tem que haver maior coordenação da polícia e taximota, em que deveria se fazer um sistema em que qualquer passageiro ter, por exemplo, um número da área policial, quando ele estiver a carregar passageiro, fazer espécie de um rastreio dos dados do cliente, o destino onde vão deixar e qual é o nome completo, se for possível, escanar para ver se tem um cartão, no sentido de saber, esse taximota que saiu nunca mais voltou, foi aqui destino, levou aqui passageiro, qual é o número de contato, mais ou menos começarmos daí para tentar controlar a situação que está acontecendo em relação a sequestro, roubo e o óbito desses mototaxistas. Muito obrigado.
1: Muito obrigado, Sr. Gabriel. Continuação de um bom dia. Eu perguntava ao Sr. Egídio Pedro, mas vamos priorizar as chamadas. Ouvinte em linha, bom dia. Diga de onde fala e já está a participar.
7: Bom dia.
1: Seu nome, primeiro.
7: Antônio Castigo, Partido de Gurungu.
1: Já está a participar.
7: Obrigado. Ele falou de 611 números de acidentes. É muito grande esse número. Como podemos travar essas situações de acidente, visto que são muitos e não são a terra na via pública. Mas tantos postos que da fiscalização que tem na via, na estrada ME, mas surge acidente, isto que é o comportamento do condutor.
1: Pode falar um pouco mais alto.
7: Sim, eu queria que a vida é mais que dinheiro, visto que há tantos postos aqui na N1 e há acidente. Isto é o comportamento do homem. Quando sai de um posto, ele faz 180, parece que está para voar. Mas quando já surge, quando já está próximo de um posto, ele reduz ou frouxa a marcha para conseguir passar. Mas também até tem uma situação aí no português iniciar, nesse caso. A partir de Corungosa, mas esse é um bom trabalho do São Jesus.
1: Muito obrigado, ouvinte Antônio Castigo. Desta segunda hora, vamos priorizar atendimento aos ouvintes, mas, enquanto isto, o chefe da secção de sensibilização pública, Egídio Pedro, em Nampula. Qual é a situação de Nampula? Estamos a falar aqui de taximota. Há muita indisciplina também em Nampula. Vamos atender mais um ouvinte. Enquanto o Gílio Pedro vai preparando a sua dissertação, a sua apresentação. O ouvinte, bom dia. Diga o seu nome, de onde fala e já está a participar. Está sim, ouvinte? Nós perdemos esta ligação. Pode comentar, senhor Gílio Pedro? Alô, Nampula?
8: Sim, sim. Eu estava dizendo que há um trabalho que estamos a fazer para, sobretudo, aqueles que violam as regras de trânsito.
1: Sr. Egídio Pedro, retenha o seu pensamento. Ouvinte em linha, bom dia. Alô, bom dia. Alô, bom dia. Bom dia, ouvinte em linha. Perdemos esta chamada, mas podem voltar a ligar. Pode continuar, senhor Egídio Pedro.
8: Sim, eu estava.
1: Alô, ouvinte, bom dia.
9: Sim, bom dia.
1: Diga o seu nome, onde fala.
9: Aqui é Lázaro Matos.
1: Sim, já está a participar.
9: Em primeiro lugar, gostaria de saudar o painel. E a minha inquietação nessa questão de sinistralidade tem a ver com aquilo que tem sido o comportamento do condutor nas vias públicas, porque tem sido muito recorrente que um sinistrante, quando causa um acidente, ele até não quer assumir, muito menos levar para uma unidade hospitalar. Então, isso representa uma questão muito grave naquilo que é o comportamento do nosso condutor. Porque eu, como exemplo concreto, sofri um acidente logo no dia 6 de abril, causado por um condutor, sim, que ele até, em contrapartida, apresentava-se num estado de embriaguez. Mas depois de ter me atropelado, ele até negou categoricamente de assumir que poderia me levar a uma unidade hospitalar. Tive que levar ali uma hora de tempo para depois ver a intervenção da polícia. É quando a polícia teve que arrancar a documentação. Mesmo assim, ele depois, estando comigo na viatura, aborda-me a dizer que poderia me soltar uns 2.000 medicais para me descartar ali, enquanto a polícia ia nos escoltando por via de uma motorizada. Então, eu estou a ver que qual é que é a situação da imoralidade do condutor na via pública. Então, eu acho que aquilo que tem a ver com a Inatera, assim como com a nossa polícia, devia estar em situação de poder controlar aquele motorista que depois, quando provoca um sinistro, mesmo à luz do dia, acaba desaparecendo porque a polícia não se faz presente naquele preciso momento. Então, é uma situação que acaba criando muita dificuldade para quem talvez é pai de família, porque depois, quando já não tem como se virar, assim como está acontecendo, né? Eu sou uma pessoa que faz o trabalho à conta própria, mas o condutor já me deixou assim nessa condição. Quanto tempo vou ter que levar, até porque pode ser para uma vida inteira, né? Então, seria uma situação que o governo devia tomar em consideração para poder pôr cobre essa situação. Talvez tendo uma câmara de vigilância em cada rua, em cada estrada, podemos ter uma situação minimamente controlada. Muito obrigado.
1: Muito obrigado, Lázaro Mazuzzi. Tenha bom dia e bom fim de semana. Estamos a atender aos nossos ouvintes. O nosso tema hoje é a problemática da sinistralidade rodoviária no país. Temos painéis aqui em Chimoio, em Nampula e em Inhambane. Senhor ouvinte linha, bom dia.
10: Bom dia.
1: Diga o seu nome, de onde fala e já está a participar.
10: Eu, Alberto de Congorote.
1: Já está a participar.
10: Sim, eu queria dizer que os acidentes estão a matar muitas pessoas. E muitas das vezes os culpados são condutores. Existem alguns condutores que conduzem o carro muito bem, às vezes leva muito tempo na estrada, o cansaço, a irresponsabilidade. Por mais que faça acidente, em alguns casos, nem atende a pessoa acidentada. Isto, para se minimizar, tem que haver umas leis muito rigorosas mesmo. Isto, se fosse por mim, é pena, porque não é por mim, é pela lei. Esse tipo de pessoas não dava para pagar multa. Deixava de multas, nada. Era só levar carta de condução, ficar toda a vida se conduzir. Porque não é só na condução que faz a vida. Há muitos serviços que pode fazer a pessoa. A condução tem que ser uma pessoa de alta responsabilidade. Alta responsabilidade mesmo. É isso que eu queria participar e pedir mesmo ao governo para que haja maior rigorosidade.
1: Muito obrigado, muito obrigado. Roberto. Muito obrigado. Bom dia e bom fim de semana. Sim, pode prosseguir, sou Egídio Pedro. Nampula, como é que está?
8: Em Nampula, temos verificado alguns motociclistas que não respeitam o sinal luminoso. Nós tivemos uma campanha de controle dos motociclistas que violam o sinal luminoso e, por sua vez, tiveram penalização e nós cumprimos o artigo 14 do seu número 2. E esses indivíduos, quando violam semáforo, nós temos juntado e fizemos a sensibilização e, posteriormente, vão pagar as suas multas. Mas não só pagando multas, nós também temos feito campanhas na via pública, também ensinando o peão, temos ido nas mesquitas, nas igrejas, nos mercados.
1: Senhor Gílio, peço para manter o seu fio de pensamento. Tenho a indicação de termos mais um ouvinte linha. Ouvinte linha, bom dia. Diga o seu nome, de onde fala e já está participando.
11: Bom dia, Ipanabera.
1: Sim, diga o seu nome.
11: Bom dia. Meu nome é Joe. Tipo Joe.
1: Joe, sim, já está participando.
11: A minha questão é a seguinte. Estamos a ouvir, né?
1: Estamos a ouvi-lo perfeitamente.
11: Às vezes, nós acusamos a polícia como corrupção, porque os motoristas não têm carta compatível e podem levar as pessoas, só passageiros, aliás. Agora, quando chega na rua, a tendência é o que quando faz um descontrole? A tendência é de deixar alguma coisa para poder conseguir passar, porque não tem carta para conduzir, para fazer uma coisa passageiro, senhor. Por isso, a polícia acaba pensando na engrenagem.
1: Muito obrigado, ouvinte Chico Jô, pela sua contribuição. Daqui a pouco iremos a Inhambane para o senhor Felipe Matzinho falar da em relação à formação de mototaxistas, mas senhor Gílio Pedro, pode concluir o seu fim de pensamento?
8: Sim. Então, estava a ouvir um ligante que está a ligar.
1: Sim, vamos atender então esse ouvinte, depois vai comentar. Ouvinte, bom dia, diga o seu nome, de onde fala, já está a participar. Alô, bom dia. Nós perdemos essa ligação. Sugiro, pode continuar.
8: Sim, então, nós temos juntado com outras entidades que vêm à segurança rodoviária no sentido de sensibilizar os utentes da via pública em ter as regras de trânsito. Mas a questão dos motociclistas, na verdade, é um trabalho que estamos a intensificar muito. Sim.
1: Vamos em Inhambane para o senhor Felipe Matzinho também falar da formação de mototaxistas, mas antes vamos atender esse ouvinte. Ouvinte, bom dia. Bom dia, ouvinte, de onde fala? Já está a participar. O seu nome?
12: Bom dia, Mocindo Francisco Vila, cidade de Xaxai.
1: Já está a participar?
12: Sim, a minha reclamação é assim, eu não faço táxi moto, mas ando de moto. A minha reclamação é dos chapeiros. Os chapeiros têm problema na estrada. Passa, chega à frente, para, daqui para aqui, vem de trás, bate nele. Quando não tem cuidado, então estamos a pedir para ter também atenção com os chapeiros. Muito obrigado.
1: Muito obrigado, bom dia e bom fim de semana. Senhor Felipe Matzinho, como é que está a formação dos mototaxistas em Inhambane?
13: Muito bom dia mais uma vez, obrigado. E queria falar em volta dos nossos mototaxistas. Bom, eles são uma nova componente na via pública que aparece para transportar o público. Então, essa transmissão de A para B é homem, estrada e veículo, não é? Precisaria de formação em código de estrada. Primeiro a conduta, não é? Limparmos a conduta humana. Ele saber que está a transitar numa via pública e deve respeitar as regras e cumprir com aquilo que é a sinalização das vias públicas. E eles sabem que a nossa infraestrutura em termos das vias também não está bem. Então, esta preparação é básica para eles. Agora, a seguir também temos que acompanhar este comportamento junto com a parte de falta de proteção que cria acidentes, não é? Então, eles deviam ter o EPI, que é equipamento de proteção individual, e terem também em conta a disciplina básica, a HSTE, não é? Isso é muito fundamental para eles saberem que estão a lidar com uma máquina a partir da qual ela locomove nas vias públicas. E a partir da altura que a moto está circular, está em movimento, ele está mesmo em estado crítico de acidentes, ele vai perder a vida. Prevê-se mais probabilidades de morte nas motos, porque a base de sustentação são duas rodas, do que eu saiba. Agora,
1: em Ambano, vocês estão a formar mototaxistas?
13: Deixar aqui um apelo. Se pudéssemos até convidar os alunos das escolas industriais, então, nós levávamos a eles para uma carteira, depois de formação básica, terem noção do que é uma área industrial, como é que se fabrica a moto. Estes elementos fabricam, que estão na moto, aliás, são unidades que se movem não em regime independente, em regime comum. Então, é necessário terem conhecimentos desta natureza. Agora, dividimos as tarefas aqui. Sim. Eles têm a formação, são atribuídos. Em algum momento, os municípios é que assumem esta parte de formação deles.
1: Sim.
14: Linha.
1: Ouvinte, bom dia. Alô, bom dia, ouvinte. Não, mas eu questionava o senhor Felipe Matzinho. Em Ambane, há formação de mototaxistas para antes de fazer na estrada? E qual é a situação do aumento do parque automóvel, concretamente dos mototaxistas? Aqui em Chimões estamos a registrar, tal como ouviu com o presidente da associação, já mais de 3 mil e outros ilegais. Qual é a situação de Ambane?
13: Bom, a nossa situação aqui em Ambane, bom, iria dizer que é um pouco delicada. Primeiro, o parque disparou. Há maior número de mototaxistas, sua maioria sem formação nenhuma. Eu digo aqui, basicamente, que eles não têm nenhuma noção de código de estrada. Eles não têm. Parte do princípio que o comportamento que eles apresentam, eles apresentam um comportamento que nos prova que não tem nenhuma noção de código de estrada. Só pela postura, que eu chamo de ética, não é? Eles transportam o público. Ele está vestido de um calção, uma camiseta e chinelos para conduzir uma pessoa que, bem, ele apresenta-se bem. É o contrário. O nosso passageiro está bem apresentado, mas o condutor não apresenta a postura de ser o condutor. Falta aqui... uma formação geral, de cultura geral. Ter que ser ele um exemplar para apresentação em vias públicas, não é? Isso é obrigatório.
1: Fiscalização, o senhor Justino Marcos, o porta-voz.
13: Agora, quanto às cartas em si?
1: Eu perguntava ao senhor Justino Marcos, lá em Ambane, e a fiscalização, como é que é feita? Como é que deixam esses mototaxistas circularem assim, fora de regra?
15: Como dizia antes, que nós, como Polícia da República de Moçambique, não compactuamos com atos de indisciplina. Nós procuramos sensibilizar e chamar a atenção a estes motociclistas, por forma a que possam cumprir aquilo que são as regras. Como dizia o homem da escola de condução, estes motociclistas apresentam-se muitas das vezes numa situação irregular. A pior que é um meio de duas rodas e ele estar a conduzir de chinelos. Então, é um perigo iminente. Então, nós como Polícia da República de Moçambique estamos a consciencializar, a chamar a atenção. Eu já dizia que logo na entrada deste grupo social para a circulação, o Comando Provincial da PRM desdobrou-se por forma a consciencializar, por forma a lidar-se com esse grupo social. E todos os distritos estão a procurar capacitar. Eu já falava da capacitação e não a formação de apenas dar aquilo que são as dicas de circulação rodoviária. Esperamos que a breve trecho eles possam, na verdade, a seguir aquilo que são os ditames para a circulação rodoviária.
14: Sim. queria aproveitar esta deixa, Sahel, para o Sr. Filipe dar aqui um comentário em relação a esta questão. Antigamente, os condutores de longo curso eram dois que saíam, por exemplo, da Beira Maputo. Agora sai um de Pemba Maputo. Que energias é que ganham nas atuais escolas de condução para conduzir neste longo curso só um condutor?
16: O que está previsto na regra, em termos gerais, segundo o 1/2011, que é o Código de Estrada, é que o condutor não pode conduzir acima de 4 horas. Está recomendado. E durante a condução dessas 4 horas, período de 4 horas, tem que ter um repouso, mesmo que seja de 5, 10 minutos, para conseguir fazer a recuperação da memória. Porque durante o exercício de condução, o ambiente rodoviário está cheio de muitas imagens. Então, a recolha dessas imagens no sistema nervoso de um ser humano é que põe em saturação, em algum momento, ele já não presta atenção no ambiente rodoviário. Isso é obrigatório, que a pessoa tenha um ligeiro descanso. Então, para troços longos, para o caso de Inhambane ou Maputo Beira, é necessário, realmente, justifica-se o troço para ter, pelo menos, a tripulação dupla, porque ele deve estar a conduzir durante umas 6 horas. Depois, o outro segue em frente e termina a operação da viagem. É difícil conduzir um veículo automóvel sem pôr repouso. Imagine só, alguns condutores que fazem troço Maputo-Pemba, está a sair de ponta a outra do país. E outros fazem a travessia, saem de Maputo, vão até a estrada que vai dar o corredor do centro até Zimbábue. E saem do Zimbábue no dia seguinte de volta. Isto aí tem algo a ver com o comportamento dos condutores, mas é, em algum momento, culpa dos próprios patronatos que exigem esta capacidade que está acima do homem para ele fazer este troço sem nenhum descanso. Então, o patronato também deve observar, porque não está isento da lei. Há necessidade de todos observarmos esta questão de vida. Enquanto o condutor observa a vida dos peões, etc., etc., a vida dele também deve ser observada por estes três componentes, que é o homem, do patronato e a parte do Estado. E nós também podemos exigir aqui um sentimento do lado dos nossos colegas da PRM, que podem fazer-nos facilitar. Quanto tempo você, de onde é que vem? Quanto tempo a conduzir? Será que tens capacidade de chegar até a Pemba? Tens alguém que faz a redundância ou não? Podemos exigir também esta componente.
14: Será que a Polícia de Trânsito faz esta vigilância?
15: Na verdade, durante a nossa atividade, temos aquilo que é o controle do tempo de condução. Nós questionamos os condutores, em especial aqueles de longo curso, para perceber se saiu de Maputo às 5 ou às 4 até a esta hora das 8, 9, você está aqui, a que velocidade vinha. E também o próprio tempo do percurso. E nós, muitas das vezes, interpelamos e pedimos para que ele possa descansar por uns 10, 15, 20 minutos, pode prosseguir com a viagem. Na verdade, esta coisa de controle do tempo de condução é um pouco difícil por causa das infraestruturas. Nós não temos locais para o repouso dos utentes das vias públicas. É preciso que o próprio Estado também possa criar locais de encostamento ou de repouso. Mas é uma tarefa árdua, nós estamos ali. E sempre que encontramos esse indivíduo, pedimos para que ele possa descansar por uns 10, 15, 20 minutos, para que possa prosseguir a viagem com muita segurança.
14: Há quem diz que esse argumento não constitui a verdade, tomando em conta que mesmo a partir de Inhambane, existem condutores que fazem a viagem Maputo e daí volta, transportando pessoas.
15: Eu não quero aqui desmentir, mas chamo a atenção a estes que fazem isso para que abandonem esta prática, porque daqui a Maputo, numa situação normal, são 7 horas de tempo, e se ele vai a Maputo e volta, significa que estará a conduzir num período de 14 horas de tempo, e isso é perigoso. Então, numa situação de nós nos apercebemos que este condutor foi a Maputo e voltou, eu chamo a atenção desde já aos colegas que estão nos postos, para que possam interpelar estes condutores e mandem eles descansar. Até se pode ligar ao patronato para chamar a atenção destas práticas, que são nocivas à segurança rodoviária.
14: Sim, a palavra para Shimoi.
1: Sim, são 10 horas e 42 minutos. Até às 11 horas, agora vamos deixar de atender as chamadas. Vamos ficar aqui com o painel de Shimoi, Nampula e Nhambane, para fazermos comentários do que os nossos ouvintes disseram durante este programa. E eu vou começar mesmo com o Sr. António Agostinho, chefe das operações da Polícia de Trânsito aqui em Manica. Estamos no quinto mês do ano. O que é que se deve fazer para que até dezembro a nossa estatística não seja acima desta que aconteceu no ano passado? Ano passado tivemos 611 acidentes que resultaram na morte de 830 pessoas. O que é que se deve fazer daqui até dezembro para combater acidentes? Sei que estão a reforçar a fiscalização. Vemos nas estradas aqui da província de Manica, controle de velocidade reforçado, fiscalização também reforçada. Qual será o trabalho daqui até o fim do ano?
3: Obrigado mais uma vez. Por acaso, a Polícia de Trânsito está a redobrar esforços para invertermos o cenário. De facto, o comando geral, nos finais do ano passado, apetrechou a Polícia de Trânsito com radares e aparelhos de controle de álcool, instrumentos estes que estão sendo usados no corredor da Estrada Nacional número 6, bem como a Estrada Nacional número 7. E isso está trazendo-nos efeitos positivos. Não tenho aqui número, mas queremos trazer uma comparação só do primeiro trimestre deste, comparado com o passado. A nível da província de Manica, tivemos uma redução bastante valiosa, quer mesmo em termos de acidente de aviação, assim como as suas consequências. O trabalho continua. Sensibilização. Continuamos a sensibilizar em todos os locais de maior aglomeração populacional. Falo dos mercados, das escolas situadas no corredor da Estrada Nacional número 6. Criamos lá os pequenos núcleos de colaboradores de trânsito, assim como os corredores da Estrada Nacional número 7.
1: Um ouvinte aqui, aliás, alguns ouvintes falaram de indisciplina de chapeiros e mototáxi. O que é que vão fazer para reforçar a fiscalização?
3: Por causa disso, se tem observado por parte dos mototaxistas, de facto, isso tira-nos sonhos em termos de números que os mototaxistas transportam. E por causa disso mesmo, nós temos feito uma cobertura nas entradas da cidade. Colocamos lá uma força composta por PT município para impedir que esses entrem na cidade nas condições de gestão. Falo-me de número de transporte, número de passageiros transportados por eles, e mandamos devolver, assim como a presença do uso do
17: O diretor da Escola Superior de Jornalismo, Kim. O diretor da Escola Superior.

0: 7 anos. É um pouco pesado para a própria pessoa de trânsito. Onde é que vai essa criança? Então, eu queria mesmo, para aqueles que estão nos ouvindo, pedir que abandonem este comportamento. Entreguem ao taxista o número previsto na lei e não acima de 2 crianças para o fazer chegar numa determinada escola. Porque se de facto queremos prevenir o acidente de aviação, qual é o número que teremos dos acidentados se uma motorizada carrega 4 e vai se acidentar com uma outra motorizada que carrega também 4 ou 5? Estamos aqui com qualquer coisa, 8 ou 9 feridos, só num acidente que envolve 2 motorizadas. Então, isso tem que ser um trabalho comum, um trabalho que a sociedade vai fazer parte para podermos melhorar a segurança rodoviária.
1: O Inatro, senhor Samuel Chamsaíta, registrou desde finais do ano passado até esta parte atrasos na emissão de cartas. Este problema foi explicado a nível central, mas como é que estamos agora? E a mesma questão faço, qual é o reforço que estão a fazer na prevenção e combate a acidentes?
2: Obrigado mais uma vez. Quanto à problemática na emissão das cartas de condução, eu digo que é um caso que já está ultrapassado, pois já temos emissão frequente de cartas de condução e aproveito este canal que é para apelar aos condutores que já tenham solicitado as suas cartas de condução a partir da delegação de Manica ou a partir das outras delegações, para que aproximem as delegações e façam o levantamento. Nós temos um volume elevado e tem sido nossa preocupação, pois muitos não estão a comparecer para o levantamento das cartas. Não só, também foi criado um dispositivo a partir do celular, alguém pode acessar e discando a carta pronta e vai aparecer ali um campo que é para poder introduzir a carta de condução e de seguida verificar se a carta já foi emitida e em que delegação está à disposição. Caso alguém tenha uma situação em que a carta ainda não está emitida, porque algumas cartas realmente não chegaram a ser emitidas por falta de imagens. Okay. Houve uma oscilação por parte dos sistemas que acabaram, algumas imagens acabaram se perdendo, que é necessário que este condutor aproxime a delegação para poder refazer a imagem. E logo de seguida é emitida a carta de condução. Num prazo máximo de 30 dias, a pessoa tem a sua carta de condução.
1: Pois na componente de prevenção, o que é que estão a reforçar em termos de medidas?
2: Na componente de prevenção aos acidentes de aviação, nós estamos a reforçar com a situação de capacitação. Capacitação que nós estamos a nos referir, ainda continuamos a pautar pela formação dos condutores, por via das escolas de condução. Não só agora que estamos a falar, está em curso uma componente de formação dos instrutores, que também reforça a capacidade delas de transmitir os conhecimentos aos seus educandos. Na componente via pública, estamos no processo de sensibilização e capacitação. No caso concreto, estamos a capacitar, está em curso a capacitação dos mototaxistas por via da associação que convidamos, e é verdade que houve uma pequena interrupção por conta da crise dos combustíveis, que os mototaxistas acabaram não se fazendo presente. Quanto aos outros, porque aqui o caso dos acidentes não só ocorre com os mototaxis, ocorre com

0: capacete e coletes refletores. Temos estado a trabalhar juntos com a Polícia de Trânsito do município, nas vias, em caso de devolvermos os mototaxistas que não trazem essas coisas. Então, o trabalho que estamos a fazer agora, estamos a tentar falar com nossos membros. Temos tido uma reunião, por exemplo, temos uma reunião que nós vamos fazer há alguns dias depois de nós sairmos dessa crise, para comparecerem. Vamos pedir de novo o comando provincial para nos... porque tem outros que ainda não foram à capacitação, para também nos ajudar, porque na base disso vai nos ajudar a combater casos de acidente. Já agora, eu queria falar um pouco acerca do nosso irmão telespectador que falou conosco agora, o senhor Francisco de Xaixai. Ele disse que não é taxista, mas ele anda de uma motorizada. E colocou uma questão, que às vezes não é por causa de mototaxista só, mas também os transportadores de coletivo. Isto, para nós, traz-nos muito problema, como eu queria dizer antes. Não só os mototaxistas, não só os condutores de semicoletivo, passageiro, mas também qualquer que andam de viatura, a maioria que anda com viatura, eles fazem essas indisciplinas nas estradas. Eu não sei se é um desprezo para quem que está de motorizada, porque a maioria fazem como? Cortam prioridade. E outros fazem essas disciplinas vendo que atrás está a vir uma motorizada.
1: Estamos mesmo a fechar o debate. Sim. Vamos ouvir o comentário do porta-voz do Hospital Provincial de Chimoio. E talvez deixar um apelo aos mototaxistas, porque às vezes apelo com imagens, às vezes do trauma, conta mais para a prevenção.
2: O nosso apelo não foge daquilo que já foi aqui deixado pelos colegas de painel. A educação rodoviária é importante, a fiscalização também deve ser uma realidade para que ela de fato seja efetiva, uso obrigatório de capacete. Se calhar, no nosso olhar, o mais importante seria a obediência ou a imposição de certos princípios para se fazer a estrada, que são as habilitações, como foi bem colocado aqui pelo colega de painel da área do Inatro. Há uma necessidade importante de garantir que todo aquele motociclista que se faz a via pública esteja habilitado para tal. Assim também reduz aquilo que tem sido a sobrecarga dos demais agentes de regulação de trânsito no que diz respeito às capacitações, às campanhas que são realizadas, que são algumas medidas de prevenção, mas se calhar não têm trazido aquele impacto real, tangível, que é desejado para a nossa sociedade.
1: Sou Egídio Pedro, vou pedir para que seja muito sintético, se calhar em um minuto, qual é a sua recomendação?
3: Muito obrigado. Para a questão da componente da prevenção de sinistralidade, nós vamos ser implacáveis para aqueles que violam as regras de trânsito. Então, também aqui deixo apelo para que no sinistralidade vamos cumprir as regras que estão emanadas no Código da Estrada.
1: Muito obrigado. Vou pedir também capacidade de síntese para os painelistas de Inhambane.
4: Sim, senhor Matzinho.
5: Bom, eu queria aqui terminar e agradecer a todos e queria pedir aqui deixar aqui talvez um trabalho que é nosso em relação ao Inatro, não é? Eu queria deixar aqui uma preocupação. Quantos servidores tem o Inatro? Para falar todos os dias sistemas de para efeitos de emissão das cartas, não é? Então, se o sistema existe, tem uma janela única, não sei se são duas janelas ou mais, o nosso servidor na província, por exemplo, de Inhambane, é o único ou tem outros servidores? Muito obrigado.
4: Obrigado, senhor Justino Marques.
6: Nós, como Polícia da República de Moçambique, vamos continuar a sensibilizar e

0: mostrar os caminhos a seguir por parte dos utentes das nossas vias para evitarmos a ocorrência de mais acidentes de viação e suas consequências.
1: Obrigado.
2: Muito obrigado.
1: Sael.
2: Muito obrigado. Fechamos assim então este espaço de debate de sábado, linha direta. Tivemos três painéis aqui em Manica. O senhor António Agostinho, chefe das operações da Polícia de Trânsito. Samuel Chamsaita, do Departamento Técnico do INATRO. Howard Camando, porta-voz do Hospital Provincial de Chimoio. Alberto Raul João, presidente da Associação dos Mototaxistas de Manica. Em Nampula estivemos com o senhor Egílio Pedro, porta-voz da Polícia de Trânsito. E em Ambane, com Justino Marcos, da Polícia de Trânsito. E Felipe Abraham Matzin, instrutor de condução. A moderação foi de Moisés Saela, aqui em Chimoio. Tivemos o colega Alexandre Matzin em Ambane, a acompanhar os painelistas de Ambane. Muito bom dia. Agradecemos a assistência do ouvinte pela audiência. Voltamos em próximas oportunidades. Muito bom dia.

0: 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São 11 horas no país. 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
2: Presidente da República garante estar em curso o estudo de viabilidade para a construção da linha férrea que deverá ligar o país ao norte, de norte a sul no âmbito da criação de vias alternativas à N1 e melhoria da mobilidade no país. Milhares de fiéis da Igreja Católica na Arquidiocese de Maputo já se encontram na marcha no quadro da peregrinação anual ao Santuário de Nossa Senhora de Fátima. Num dia em que a província de Maputo arranca então a campanha de comercialização agrícola. Estes são os tópicos do jornal de hoje, 16 de maio de 2026. Rigoberto Chissano está na edição e apresentação, Afonso Maguli nos cuidados técnicos. Votos de boa escuta. Dissemos nos tópicos que o Presidente da República trabalhou esta sexta-feira na província de Maputo, onde anunciou estar em curso o estudo de viabilidade para a construção da linha férrea que deverá ligar o país de norte a sul no âmbito da criação de vias alternativas à N1 e melhoria de mobilidade no país. A notícia é desenvolvida pelo nosso colega Estelo Manhissa.
3: O estudo, segundo Daniel Chiapo, visa aferir as condições financeiras e materiais para a viabilização deste megaprojeto, visto pelo chefe de Estado como vital no impulso do desenvolvimento do país.
4: Nós, neste momento, através da decisão do Conselho de Ministros, constituímos o gabinete para poder conceber os estudos de engenharia, estudos de viabilidade ambiental, estudos de viabilidade econômica e vários outros estudos para a construção desta linha, porque nós temos consciência que a linha Norte-Sul vai fazer uma grande diferença para o povo moçambicano. Em relação à mobilidade urbana da cidade de Maputo, nós entregamos cerca de 200 viaturas ou machimbombos na segunda-feira passada, mas temos consciência que não é tudo. Ainda continuam grandes desafios da mobilidade urbana na cidade de Maputo. Por isso, no programa integrado da resolução da mobilidade urbana do Estado de Maputo, inclui o BRT, de forma integrada com os machimbombos que entregamos e vamos continuar a entregar, mas também estamos a trabalhar a todo o gás para que, a qualquer altura, arranquem as obras do metro de superfície.
3: O chefe de Estado reiterou o posicionamento do país em relação à violência protagonizada contra cidadãos africanos, entre os quais moçambicanos, na vizinha África do Sul. Daniel Chapo disse que o país vai continuar a pautar pela paz e não a retaliação.
4: Resolvemos nos deslocar à África do Sul para sentar entre dois povos irmãos, conversarmos, porque a violência não pode se pagar com violência, o ódio não pode se pagar com ódio. Mandela e outros líderes libertadores ensinaram-nos que a violência tem que se pagar com o amor ao próximo. O ódio tem que se pagar com a convivência pacífica entre os dois povos. Estão aqui os nossos irmãos sul-africanos a compartilhar o conhecimento entre as universidades sul-africanas com mais de 100 anos e esta nossa universidade com um pouco mais e próximo a 20 anos de existência.
3: Chapo falava esta sexta-feira em Boane, província de Maputo, na décima cerimónia de encerramento dos cursos de licenciatura e mestrado na Universidade UTIV.
4: O país acredita em vós, minhas caras irmãs, meus caros irmãos, espera de vós, e o futuro começa agora para a transformação do conhecimento e do trabalho em desenvolvimento nacional. Por isso que para nós bem haja a Universidade UTIWE, bem haja a juventude moçambicana, parabéns aos graduados, aos familiares e a todos nós convidados que marcamos presença aqui.
3: Presidente da República, Daniel Chapo, falando esta sexta-feira em Boane, província de Maputo, na décima cerimónia de graduação da Universidade de Utive. Ao todo, foram 350 estudantes, hoje graduados naquela instituição de ensino superior.
2: Era o nosso colega Estelo Manhissa que cobriu então a cerimónia de graduação dos finalistas no Instituto da Universidade Unitiva, que sediada no distrito de Boane. São neste momento 11 horas e 6 minutos. Dissemos que arranca hoje na província de Maputo a campanha de comercialização agrícola. A cerimónia tem lugar no distrito de Moamba, de onde vamos ao encontro do nosso colega Fernando Sidumo, que cobre então a cerimónia do lançamento da campanha agrícola naquele ponto. Neste momento, Fernando Sidumo, sabemos que já está com o governador da província de Maputo. Fernando Sidumo, qual é o ambiente que caracteriza o arranque desta cerimónia? Temos a indicação de que caiu a linha, mas dentro de instantes volta o nosso colega Fernando Sidumo. Enquanto aguardemos pelo colega Fernando Sidumo, vamos até a Vila de Namacha, onde dissemos que a vila está vestida com as cores de fiéis católicos que revisitam o santuário de Nossa Senhora de Fátima. No local está o jornalista Domingos Macalane.
5: Milhares de fiéis da Igreja Católica na Arquidiocese de Maputo já se encontram aqui em Namacha no quadro da peregrinação anual ao Santuário de Nossa Senhora de Fátima. Trata-se de fiéis que percorreram a pé cerca de 80 km de estrada a partir de vários pontos da cidade e província de Maputo em um gesto de demonstração de fé e devoção. Cada fiel percorreu ou ainda percorre a Estrada Nacional número 2, que liga Moçambique ao Reino de Eswatini, com um propósito, seja ele individual ou coletivo. Isabel Muendani, da paróquia São Francisco de Assis, é de ser uma experiência única participar da peregrinação.
6: Foi a primeira vez. Para mim foi muito difícil chegar aqui e cada vez mais que eu descansava, o cansaço aumentava. Gostei porque éramos muitos, não estava sozinha, nos ajudávamos ao longo do caminho.
5: A jovem Derla Edmundo, da paróquia Nossa Senhora de Assunção da Liberdade, percorreu os 80 km de estrada para pedir intercessão pelo bem-estar social.
7: Eu parti da paróquia de Boane às 23h40 e cheguei ao Santuário Nossa Senhora de Fátima em Namacha às 14h30. O meu propósito é que Nossa Senhora possa receber as minhas orações e interceder por mim diante de Jesus.
5: Por sua vez, o fiel Marcos Bila, da Missão São José de Langene, descreve que cada dor e pressão que sentiu durante a caminhada revelam a intensidade da sua devoção.
8: A cada passo, a cada desespero, dores sentidas, sumidas, pareciam só alguns testes para calibrar. Tanto é que quando cheguei a Goba, parecia que não dava mais. Mas foi só uma senhora mandar passar um pouco de bálsamo sobre os pés e andamos de vento em popa. Queríamos chegar longe, não chegar rápido.
5: São cerca de 10 mil fiéis da Igreja Católica que este fim de semana são esperados aqui no Santuário de Nossa Senhora de Fátima, em Namacha, na província de Maputo, para que, entre vários aspectos, rezem pela paz no mundo e pelo bem-estar do povo moçambicano. A peregrinação anual dos fiéis católicos ao Santuário de Nossa Senhora de Fátima em Namacha surge no contexto das aparições de Maria, Mãe de Jesus, aos três pastorinhos, facto que ocorreu em 1917 em Portugal.
2: Era o nosso colega Domingos Macalane, que se encontra na Vila Municipal de Namacha. Vila esta aqui está com as cores de fiéis católicos. São neste momento 11 horas e 9 minutos. Recuperamos o nosso colega Fernando Sidumo, que se encontra na Vila da Moamba, onde decorre então o arranque da cerimónia da campanha agrícola na província de Maputo. Fernando Sidumo, sabemos que está com o governador da província de Maputo, mas qual é o ambiente que se vive no local onde te encontras neste momento?
9: Viva, Roberto Chistano, eu vim de muito bom dia, Zubulema. A comercialização agrícola, dinamizando negócios e cadeias de valor. O governador da província de Maputo, Manuel Tunes, dirige neste momento a cerimónia de lançamento da campanha agrícola 2026. Há, como disseste, ter lugar aqui no distrito da Muama. Neste momento, o governador da província de Maputo visita a feira agrícola e de outros artigos daqui da província de Maputo, e vamos acompanhar tanto a interação do governador da província de Maputo com os expositores que aqui apresentam vários produtos daqui da província de Maputo.
10: Para os países. Aqui o passaporte normal, o passaporte nacional, também está presente a evolução. Esse é o primeiro, pós-independência, e este é o atual. Este é o passaporte que fazemos para moçambicanos que trabalham na África do Sul. Este é para estrangeiros refugiados de Moçambique. Este é
9: refugiados? Na plantação da Polina? Temos refugiados.
10: Estes são biométricos. São colocados nos passaportes dos estrangeiros. Aqui temos a CUDIR, que é documento de identificação e residência para estrangeiros, como se fosse um DI, nós atribuímos aos estrangeiros. Então, aqui temos os acordos, os países que têm acordos de inserção de visto, como Moçambique.
9: Alguém tem inserção de visto aqui?
10: Por exemplo, na África do Sul. Temos aqui, só para os passaportes diplomáticos de serviço, a permanência de 90 dias tem visto, mas já para o passaporte normal são apenas 30.
2: Obrigado, Fernando Sedumo. As condições não são das melhores, mas ficou o essencial. Neste momento, o governador da província de Maputo visita, então, a feira agrícola na vila distrital da Muamba, que acolhe as cerimônias do lançamento da campanha de comercialização na província de Maputo. São, neste momento, 11 horas e 12 minutos. Esperamos indicação de que o nosso colega também, Domingos Macalane, já está em linha para nos trazer em detalhes como é que a vila de Namacha, sabemos que as pessoas ainda chegam naquela vila para participar então nestas cerimônias da peregrinação. Domingos Macalano, qual é o ambiente que se vive no local onde te encontras neste momento?
11: Muito bom dia, Roberto Chistano. Uma vez mais, bom dia a todo ouvinte da Rádio Moçambique, que nos acompanha neste momento. É um ambiente de muita devoção e de muita fé que se vive neste momento aqui em Namacha, na província de Maputo, onde já há milhares de fiéis em vários pontos desta região montanhosa de Maputo. São fiéis que a maior parte chegou na madrugada de hoje, tendo partido de Maputo na última quarta-feira. Alguns já percorrem com alguma intensidade a Estrada Nacional número 2, daí o apelo dos agentes da Polícia da República de Moçambique para que haja uma condução prudente, visando evitar a ocorrência dos acidentes de viação. Espera-se que estejam aqui a presidir esta cerimônia o arcebispo de Maputo, Dom João Carlos Nunes, e também esteja aqui também o bispo auxiliar da Arquidiocese de Maputo, Dom Tonito Moananoa. Portanto, é um ambiente de muita festa, de muita oração, de muita devoção. A temperatura é ligeiramente baixa, não tanto quanto foi na madrugada, uma temperatura agradável, com o sol a raiar, que encoraja certamente os fiéis católicos que estarão a partir das 13 horas de hoje a rezar pelo bem-estar social e pela paz no mundo, numa altura em que a guerra no Médio Oriente, que agrava a subida dos preços dos combustíveis ao nível global, incluindo a prevalência do terrorismo em Cabo Delgado, preocupa os fiéis. Roberto Santos.
2: Estamos a passos largos para o fim deste jornal, mas antes vamos à página desportiva dizer que roda hoje a terceira jornada do Nacional de Futebol, segunda divisão, fase provincial de Maputo, com um sensacional em transformações do Desportivo da Matola em Comates Navano. O jogo vai ter lugar no campo número 3 da Associação Black Bulls. Ainda hoje em Namaacha, concretamente na EPC de Mahelane, a Associação de Umbelus Futebol Clube defronta o Clube de Marraqueni. O Namanhisa, o Clube de Manhisa, recebe o Lingam Futebol Clube. A ronda será amanhã, com o embate entre as formações do 17 de maio. Curiosamente, é que amanhã é o dia da polícia e a equipa que defronta a Escola de Sargentos de Boane é também da polícia. PRM, 17 de maio, defronta a Escola de Sargentos de Boane. O jogo terá lugar no campo do Estrela Vermelha, no distrito de Marraqueni. Com esta nota, chegamos ao fim deste jornal, editado e apresentado por mim, Rigoberto Chissano. Afonso Maguli esteve nas misturas. 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
0: Neste preciso momento, 11 horas e 16 minutos, devemos acompanhar o Jornal de Maputo. Vamos seguir então com a nossa programação para esta manhã de sábado, depois de termos ficado com, portanto, linha direta, depois do Jornal de Maputo. Vamos levar um pouco mais de música para relaxar o amigo ouvinte nesta manhã de sábado. 11 e 16, bom dia.

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0: best tanto pavilhão montado aqui para os discursos de ocasião. Estou aqui com o diretor provincial da Indústria e Comércio, Jeremias Mapaz. Diretor, boa tarde. A província de Nampula está aqui representada com todos os distritos, obviamente, e o espelho daquilo que são as potencialidades de produção. O que é que teremos em termos de comercialização para a província de Nampula?
1: Muito bem, como sabem, hoje é um dia de bastante festa, hoje é um dia de alegria, em que Sua Excelência, Presidente da República, procede o lançamento da cerimónia central da campanha de comercialização agrícola. Entendemos muito bem que é o início do processo da comercialização agrícola, em que a província de Nampula tem projetado uma média de 5.782 diversos produtos agrícolas que serão comercializados nesta presente campanha. Referir que é um dado bastante positivo, porque temos um crescimento comparativamente com a produção, a campanha anterior, que tínhamos uma média de comercializar 5.589 diversos produtos. Entendemos nós que a campanha tem criado grandes impactos no seio da comunidade, no seio das nossas cooperativas, porque é através de venda desses produtos agrícolas que os nossos produtores têm naturalmente construído as suas infraestruturas e têm colocado, obviamente, os seus filhos a estudar nas escolas públicas. Entendemos nós que é um fator que cria e aumenta a dinamização da nossa própria economia em termos da nossa província de Nampula.
0: Muito bem, ouvimos então o diretor provincial da Indústria e Comércio aqui ao nível da província de Nampula, numa altura em que o Presidente da República já se encontra nesta tenda montada aqui para então o lançamento da campanha de comercialização agrícola, portanto, 2026. O momento já segue, é das intervenções, aqui começando pela intervenção do Governador da província de Nampula, que obviamente vai fazendo aqui a apresentação daquilo que é o essencial desta cerimónia, e nós vamos, dentro de instantes, trazer o essencial do discurso do Presidente da República quando fazer então o lançamento desta cerimónia. Boa tarde.
2: Via aberta, Olívio Mateus, e até já voltaremos, portanto, para o seu contacto, para estas notas. São 12 horas e 35 minutos. Fiéis da Igreja Católica na Arquidiocese de Maputo rezam hoje pela paz no mundo inteiro e pelo bem-estar do povo moçambicano. Vamos ao detalhe com o jornalista Domingos Macalana, a partir de Namaja.
3: As orações neste sentido estão inseridas na peregrinação anual ao Santuário de Nossa Senhora de Fátima, aqui em Namaja, na província de Maputo. A guerra no Médio Oriente, que provocou o agravamento do preço dos combustíveis ao nível global, incluindo a prevalência das ações terroristas em Cabo Delgado, são algumas das situações que hoje e amanhã estarão no centro das atenções dos fiéis católicos. O diretor do Secretariado de Coordenação Pastoral na Arquidiocese de Maputo, Rogério Chihau, explica que neste momento de aprovações, a Igreja é chamada a estar do lado da sociedade.
4: A peregrinação deste ano acontece num contexto desafiador, marcado por guerras no mundo e também por vários desafios socioeconômicos. A Igreja é chamada, neste momento, a estar ao lado da sociedade. A Igreja que é mãe e mestra, a Igreja que marca os mesmos passos com o mundo, com os homens, também acompanha, sofre e é desafiada por este contexto.
3: São cerca de 10 mil fiéis católicos que este fim de semana são esperados aqui em Namacha, no quadro da peregrinação anual ao Santuário de Nossa Senhora de Fátima. Por conta disso, a Estrada Nacional número 2, que liga Moçambique ao Reino de Eswatini, registra já um movimento intenso de viaturas. A representante do Departamento de Trânsito no Comando Provincial de Maputo, Elina Matzena, deixa algumas recomendações aos automobilistas para evitar a ocorrência de acidentes de viação.
5: Apelar aos condutores para conduzirem com muita prudência, respeitarem, sobretudo, os limites de velocidade. Não devem consumir bebidas alcoólicas quando estiverem a conduzir. Devem também não usar o telemóvel quando estiverem a conduzir, por uma peregrinação segura e livre de acidentes de viação.
3: E nesta peregrinação, os fiéis católicos celebram os 109 anos das aparições de Nossa Senhora de Fátima em Portugal. Do Santuário de Nossa Senhora de Fátima em Namacha, para a Rádio Moçambique, Domingos Macalani, e boa tarde.
2: Boa tarde. No ar, o Jornal da Tarde da Rádio Moçambique, transmitido dos estúdios centrais em Maputo, a empresa que comercializa gás natural veicular Autogás anuncia o arranque este ano das obras de construção de mais dois postos de abastecimento de gás natural veicular na região do Grande Maputo. Detalhe por Paulino News.
6: A entrada em funcionamento destas novas infraestruturas, aliadas aos postos em construção na cidade de Xaixá, em Gaza, e Chikumbani e Machixe, na província de Inhambane, vai alargar a capacidade de abastecimento dos atuais 10 mil para mais de 14 mil viaturas. O diretor-geral da Autogás, João das Neves, explicou que, apesar da capacidade instalada de 10 mil, o país só tem pouco mais de 4 mil viaturas movidas a gás.
7: Com esta crise dos combustíveis, surge uma grande procura dos nossos serviços e há muito mais moçambicanos a aderir, o que estimula que nós possamos correr para novos investimentos e alargar ainda mais a nossa capacidade. Neste momento, temos capacidade tanto para atender os autocarros e ainda um número de cerca de 4 mil a 5 mil novos utentes que possam aderir. Gostaríamos e acreditamos que é possível que se esgotar este número e, por isso, estamos já a preparar novos investimentos, sendo que podemos anunciar aqui que ainda este ano irão iniciar obras de mais dois postos na cidade de Maputo.
6: João das Neves disse ainda que, apesar do reajuste dos preços dos combustíveis líquidos e, consequentemente, do gás, este continua barato e se posiciona como a solução do país.
7: O Estado moçambicano fez, e bem, um grande esforço para assegurar que o gás natural seja sempre pelo menos a metade do preço dos combustíveis líquidos. Naturalmente que, como qualquer processo de inflação e de ajustes, também o gás não está estático e permanente no tempo, à medida que a economia e que os desenvolvimentos acontecem, mas a grande diferença é que, enquanto os combustíveis líquidos dependem do mercado internacional, o preço do gás natural depende de moçambicanos, depende do Ministro de Recursos Minerais e Energia e do Ministro das Finanças, um despacho conjunto que fixe a fórmula de cálculo para a sua atribuição.
6: O diretor-geral da Autogás falava hoje em Maputo na assinatura de um memorando de entendimento com o Clube de Funcionários de uma instituição bancária. À luz do acordo, os funcionários da instituição poderão beneficiar de preços bonificados no ato de conversão de viaturas dos combustíveis líquidos para o gás natural.
2: É um verdadeiro problema de saúde pública. Acidentes de viação continuam a semear dor e luto nas famílias. Em Nampula, o balanço é preocupante. Albano Xavier.
8: 22 pessoas perderam a vida em consequência de 5 acidentes de viação registrados este ano na província de Nampula. Os sinistros provocaram ainda 15 feridos, entre graves e ligeiros, 6 danos materiais avultados e 2 ligeiros. O chefe da secção de Instrução e Educação Pública no Departamento da Polícia de Trânsito, no Comando Provincial da PRM Nampula, Egídio Pedro, disse que os acidentes aconteceram nos distritos de Nacala Velha, Munapo, Meconta, Rapale, Morropula, Mogavolas, Ribaue e Nampula. Egídio Pedro aponta o excesso de velocidade, condução sob efeito de álcool e deficiências mecânicas das viaturas como as principais causas que estiveram na origem dos acidentes. De acordo com Egídio Pedro, neste momento estão a ser intensificadas diversas ações que consistem na consciencialização e sensibilização dos automobilistas a apontarem por uma condução responsável para evitar o derramamento de sangue nas nossas estradas.
9: A mensagem que o Departamento da Polícia de Trânsito deixa para os utentes da via pública, em particular os condutores de veículo, devem abster-se em atos que podem se ocorrer em acidente de viação, observando os limites de velocidade e respeitando os outros utentes da via pública para que não haja derramamento de sangue na via pública. Temos que também respeitar os mutilados que circulam na via pública. Quando estamos a aproximar nas escolas, temos que reduzir a velocidade no sentido de deixar passar os outros utentes.
8: A chefe da secção de Instrução e Educação Pública no Departamento da Polícia de Trânsito, no Comando Provincial da PRM em Nampula, Egídio Pedro, e a radiografia da situação rodoviária na província. Albano Xavier, em Nampula.
2: Balanço preocupante sobre os acidentes de viação que continuam a semear dor e luto nas famílias. É um balanço que não chega de Nampula. Outro problema de saúde é a pandemia do HIV e SIDA em Sofala. Reportam-se mortes que ultrapassam 300 apenas nos primeiros 3 meses deste ano. Benícia Fayane.
10: Mais de 300 pessoas com HIV e SIDA morreram ao longo do primeiro trimestre deste ano na província de Sofala. Durante esse período, acima de 6.200 pessoas testaram positivo a doença, das mais de 150 mil submetidas ao teste. Os testes positivos indicam uma redução em cerca de 4% se comparado com o igual período do ano passado. Em declarações à Rádio Moçambique, a secretária executiva do Conselho Provincial do Combate à SIDA em Sofala, Serema Langa, fez saber que a maior parte dos seropositivos tem entre os 15 e 49 anos de idade. Serema Langa disse que os distritos da Beira, Dondo, Nhamatanda, Kaya e Buzi destacam-se nas novas infecções pelo HIV-Sida.
11: Temos o número de infectados por HIV a subir em pessoas que injetam drogas, em trabalhadores de sexo e homens que fazem sexo com homens. Como província de Sofala, as abordagens programáticas que visam a mitigar o HIV-Sida num programa estratégico que tem como objetivo alcançar a meta dos 3,95, que é 95% dos indivíduos devem conhecer o seu ser-estado. 95% das pessoas que conhecem o seu ser-estado devem entrar para o tratamento. E destes, 95% devem atingir a supressão viral. Existem esforços muito evidentes a nível da nossa província em ações programáticas no âmbito da prevenção, que tudo isto em termos de união de forças naquilo que são ações que vão impactar a redução de novas infecções e alcance destes 3,95, Sofala não está mal. Em termos de índices de cumprimento, nós estamos com um índice de cumprimento de 96%.
10: Beira, Dondo, Nhamatanda, Kaya e Buzi são os distritos com maior taxa de seroprevalência a nível da província de Sofala. Da cidade da Beira, Benícia Fayane.
2: São 12 horas e 45 minutos. Falemos agora do setor da educação. No distrito de Chibuto, em Gaza, que está preocupado com a degradação do edifício da escola secundária de Chibuto, a infraestrutura escolar comporta 18 salas de aula. Rusto Botella.
12: Trata-se de uma situação que afeta mais de 3 mil alunos de 7ª a 12ª classe, que neste momento estudam em salas improvisadas, como tendas e outros blocos que eram usados para o fornecimento de outros serviços aos alunos desta escola. A diretora dos Serviços Distrital de Educação, Juventude e Tecnologia de Chibuto diz que já foi feita a vistoria para apurar as condições do edifício para a tomada de decisão. Flora Schume diz ainda que neste momento a instituição conta com o apoio dos pais encarregados de educação e apela à colaboração contínua para garantir o aproveitamento pedagógico positivo.
13: Estamos numa situação desafiante em relação à escola secundária de Chibuto. Está com um estado avançado de degradação das salas, tendo-se interditado um bloco para funcionar por orientação da direção provincial, que esta mesma também teve a sua articulação com o Ministério, e o Ministério mandou uma equipe também multissetorial para avaliação do edifício, concordando com a direção provincial na interdição do funcionamento do edifício. O edifício ficou interditado, fez uma avaliação para se decidir se pode se continuar com uma reabilitação de raiz. Neste momento foram construídas 14 salas temporárias onde estão a funcionar os alunos, adicionado a alguns blocos. Temos um bloco construído por pais e encarregado de educação em número de 3 salas. Temos algumas salas que eram alguns apartamentos para outros assuntos não de lecionação, que estamos neste momento a usar para a lecionação. Desafiante o momento em que eles se encontram, mas nós apelamos que as atividades decorram normalmente, porque nós temos condições criadas para que isso aconteça.
12: Diretora dos Serviços Distrital de Educação, Juventude e Tecnologia de Chibuto, Flora Schume, e a degradação do maior e mais antigo estabelecimento de ensino a nível do distrito de Chibuto. De Chibuto, Rostino Botella.
2: É uma nota em destaque. Dissemos que em Macomia, 36 escolas continuam encerradas devido ao terrorismo em várias comunidades. Na sequência, há crianças que estão proibidas de aceder ao processo de ensino e aprendizagem. Cadre Buana.
14: No distrito de Macomia, em Cabo Delgado, 35 escolas das 56 existentes continuam encerradas devido às ações terroristas que assolam esta região costeira da província. Os dados foram facultados esta sexta-feira pelo diretor dos Serviços Distritais de Educação, Juventude e Tecnologia, para quem a situação principalmente afeta os postos administrativos de Quitaranjo e Mucojo, onde neste último, apesar do regresso da população, nenhuma escola funciona. Ismael Bichel disse que a paralisação de alguns estabelecimentos de ensino nos postos administrativos e comunidades de Macomia deixou muitas crianças sem acesso ao processo de ensino e aprendizagem.
15: É o número grosso das escolas não funcionar no nosso distrito. Agora somente contamos com 21 escolas em funcionamento. Então o desafio é enorme. Mas a maioria vão precisar mesmo uma construção de raiz, porque das visitas que conseguimos efetuar, registramos que muitas escolas estão totalmente vandalizadas. Quase em todos os postos administrativos, temos o posto administrativo de Xai, as escolas foram também vandalizadas. Temos o posto administrativo de Mucojo, foram vandalizadas. Temos o posto administrativo de Macomia Sede, também encontramos escolas vandalizadas.
14: O desejo do governo distrital é de ver todas as escolas destruídas pelos terroristas reconstruídas, mas este desafio vai além das suas capacidades financeiras e lança um grito de socorro.
15: Este choro, este pedido, esta necessidade é do conhecimento do nosso Ministério da Educação. E alguns parceiros já puderam chegar ao distrito de Macomia, visitaram o serviço distrital, visitaram o posto administrativo de Mucojo e tomaram nota de todas as infraestruturas de educação que estão destruídas, o que deve ser feito. Então, o plano existe, mas é um plano em que o governo do distrito pode não conseguir alcançar os objetivos por causa da exiguidade do fundo.
14: Ismael Bichet, diretor dos Serviços Distritais de Educação, Juventude e Tecnologia de Macomia, em Cabo Delgado. Cadre Buana, Rádio Moçambique, Macomia.
2: Dissemos que o presidente da República, Daniel Chapo, dirige no distrito de Ribabo, província de Nampula, a cerimônia de lançamento oficial da campanha de comercialização agrícola 2026. É para lá onde vamos, uma vez mais, ao encontro de Olívio Mateus. Uma vez mais, boa tarde.
16: Sim, na província de Nampula.
17: Uma vez mais, muito boa tarde. Terminou de mencionar o ministro da Economia, Basílio Muhatz, numa altura em que já decorre aqui no distrito de Ribau a cerimónia oficial de lançamento da campanha de comercialização agrícola 2026. Neste momento que decorre é a entrega de diplomas de mérito aos melhores intervenientes da campanha de comercialização agrícola do ano 2026. Ainda neste espaço, o Presidente da República irá proceder à entrega de cheques simbólicos a quatro beneficiários de Nampula no âmbito da linha de crédito especial de apoio à comercialização agrícola. Neste momento, o Presidente já ali procede à entrega dos diplomas de mérito para logo depois passar então para o momento do seu discurso oficial de início oficial já da comercialização agrícola 2026. O Presidente da República, antes de estar aqui nesta tenda, percorreu alguns estandos dos distritos da província de Nampula, onde visitou e vivenciou aquilo que são as potencialidades agrícolas, percebeu de perto aquilo que são as dificuldades
16: os produtores e também os intervenientes agrícolas ao nível da província de Nampula, com foco naquelas que fazem a ponte para as diversas cadeias de valor do processo de comercialização agrícola ao nível do nosso país. Os agrodealers que também estão aqui nesta cerimônia representados estão, no entanto, a fazer aquilo que é a essência de conexão para diversos mercados de comercialização ao nível nacional e também internacional, para então ter que se compor aquilo que a principal missão final, que é a industrialização. No momento em que o país já aposta na componente de industrialização, para que aquilo que é produzido passe pelo processamento e finalizando-se para o consumo dos moçambicanos do local, e que obviamente é através de várias linhas de crédito de financiamento que neste momento está sendo feita a entrega de cheques a quatro beneficiários pelo Presidente da República, que nos últimos tempos tem incentivado os moçambicanos para que apostem na agricultura por conta da conjuntura atual da situação económica do país, igualmente do mundo em que nos encontramos. Há que destacar então o essencial de

0: tenham o essencial para o consumo, para que então não vendam toda a produção, para que as comunidades não experimentem as bolsas de fome que em algumas comunidades tem-se verificado, para que as comunidades estejam autossuficientes. E igualmente, o que tem-se falado é a componente das estradas, para então ter que escoar os produtos que são produzidos em diversos pontos do nosso país. Vamos então, neste momento, ouvir o discurso do presidente.
1: Produtore, oiê! Agricultura, oiê! Horta no quintal, oiê! Moçambique, oiê! A paz, oiê! Unidade nacional, oiê! Produção da castanha de caju do Rovuma Maputo, oiê! Moçambique, oiê! Wampula Oslo, Ribawe Oslo, Koshoko Ruvanchene, demos sentar. Muito obrigado. Senhor Ministro da Economia, senhores membros do Conselho Consultivo da Presidência da República aqui presentes, senhora Secretária de Estado da Indústria, aqui presente, senhores embaixadores das repúblicas da Zâmbia e do Malawi, acreditados em Moçambique, que nos honram com a vossa presença, queria pedir para poderem se colocar em pé, can you stand up, para podermos bater palma para os nossos irmãos da Zâmbia e do Malawi. Thank you so much. Que reservaram o seu tempo para se juntarem a nós nesta grande cerimônia. Senhor Governador da província de Nampula, nosso anfitrião, Senhor Diretor-Geral da PIEX, Senhor Diretor-Geral do Instituto de Cereais de Moçambique, INCM, ou melhor, ICM, Senhor Diretor Nacional da Agricultura, Senhor Primeiro Secretário do Comitê Distrital, Senhor Administrador do Distrito de Ribawe, começamos aqui pelo primeiro secretário do Comitê Provincial, aqui presente, nos honra com a sua presença. Senhor Presidente do Conselho Municipal de Ribawe, senhores membros do Conselho de Representação do Estado na província, senhores membros do Conselho Executivo Provincial, ilustres líderes comunitários, representantes das confissões religiosas, estimados parceiros de cooperação, distintos representantes do setor privado, caros produtores, comerciantes, processadores e operadores da cadeia de valor agrário, distintos convidados, caros amigos da comunicação social, minhas senhoras e meus senhores. Hoje, dia 16 de maio de 2026, as atenções de todos os agricultores do Rovuma Maputo, do Zumbo ao Índico, de intermediários de comercialização, dos grossistas, dos armazenistas, dos exportadores, assim como da população moçambicana no geral, estão viradas para o distrito de Ribawe, aqui na província de Nampula. Ribawe hoje é a capital da comercialização agrícola em Moçambique. Parabéns, Ribawe, parabéns, Nampula. O motivo desta atenção de quase toda a população moçambicana ao distrito de Ribawe, na província de Nampula, é muito nobre. Este distrito e a sua linda e vibrante população acolhe a cerimônia oficial do lançamento da campanha de comercialização agrária 2026. Por isso, gostaríamos de tomar desta ocasião para saudar e agradecer à população de Ribawe, nesta bela província de Nampula, pela excelente e calorosa recepção. Muito obrigado, Koshukuru.

0: Koshukuru ribawe, koshukuru wampula. Ao caminharmos por esta província, encontramos mulheres carregando os produtos à cabeça, jovens trabalhando nas machambas, como vimos agora na feira, famílias inteiras transformando o suor da terra em sustento e esperança. É este Moçambique profundo, trabalhador e resiliente que homenageamos hoje. Aqueles que produzem na terra, trabalham a terra e fornecem comida ao povo moçambicano. Saudamos igualmente a todos os intervenientes da longa cadeia de comercialização agrícola que, de mãos dadas com o nosso governo, estão a dar a sua contribuição para juntos alcançarmos a grande missão deste quinquênio, que é a implantação dos alicerces para a nossa independência económica, neste caso, por via da comercialização agrícola. A independência começa no prato, a independência começa em casa, a independência começa no estômago, a independência começa no quintal. Onde há fome, todo mundo ralha, mas ninguém tem razão. Por isso que é importante cada um de nós produzir para comercializar. E esta produção começa em casa. Daí que falamos, vamos falar hoje e vamos continuar a falar sobre a importância de comida no quintal, a importância de horta no quintal para o povo moçambicano. Minhas senhoras e meus senhores, caros intervenientes da cadeia de comercialização agrícola, ao procedermos ao lançamento da campanha de comercialização agrícola, estamos a anunciar o início formal de uma nova campanha de comercialização de produtos agrícolas. Entretanto, no presente ano, mais do que o início formal da comercialização, esta cerimónia representa a reafirmação do compromisso do nosso governo com uma agricultura produtiva, com mercados organizados e com uma economia capaz de transformar o esforço de produtores em rendimento, emprego e desenvolvimento. Por isso, a comercialização agrícola ocupa um lugar central no desenvolvimento nacional, porque é ela que liga a produção ao mercado e traduz o trabalho do produtor em resultados económicos e sociais concretos. Quando a comercialização falha, o esforço do produtor perde valor. Mas quando a comercialização funciona, a produção transforma-se em renda e a renda transforma-se em prosperidade para o povo moçambicano. A presente campanha decorre num contexto em que, apesar dos progressos alcançados, persistem desafios relevantes para o setor agrícola. Estima-se que cerca de 441 mil hectares tenham sido afetados por choques climáticos e outros constrangimentos. Estamos a falar de cheias, inundações, ciclones, dos quais aproximadamente 54 mil foram perdidos, com impacto sobre cerca de 300 mil produtores, incluindo 5.600 diretamente afetados ao nível do país. Por detrás destes números, existem famílias, existem sonhos, histórias de vida. Existem mães camponesas que viram a chuva destruir meses de trabalho por baixo do sol. Jovens agricultores que continuam a semear mesmo diante de incertezas. As comunidades inteiras que resistem porque acreditam que a terra continuará a alimentar o futuro do Moçambique. Estas mulheres, estes jovens são verdadeiros heróis da produção em Moçambique. Por isso queria pedir uma grande salva de palmas. Estes dados que apresentamos aqui demonstram também que, embora a agricultura moçambicana revele elevada capacidade de resiliência, ela ainda continua a enfrentar os desafios e os efeitos das alterações climáticas e de outros fatores adversos. Dói para uma mãe, para um produtor, para um jovem que trabalha a terra durante meses por baixo do sol. E chega os meses de outubro, novembro, dezembro, janeiro, fevereiro ou março, a chuva, cheias, inundações, ciclones, carregam tudo. Mas o povo moçambicano nunca desistiu da terra. Mesmo depois das secas, das cheias, inundações, ciclones, o nosso povo volta sempre à Machamba. Lança a semente, sempre agarra na próxima colheita. E é essa coragem que sustenta a nossa nação. Neste contexto, uma comercialização agrícola mais eficiente, organizada e previsível, constitui uma componente essencial da resposta à vulnerabilidade econômica das famílias rurais. Minhas senhoras e meus senhores, povo moçambicano, na presente campanha agrícola, o país prevê uma produção global estimada em cerca de 21 milhões e 300 toneladas, representando um crescimento de 26% em relação à campanha anterior. Deste volume, espera-se comercializar aproximadamente 14 milhões e 615 mil toneladas, das quais cerca de 60% deverão ser escoadas agora no período de pico da campanha, prevendo-se que as restantes 40% sejam absorvidas até ao final do ano. Entre os principais produtores destacam-se, ou melhor, entre os principais produtos, destacam-se o milho, a mandioca, o feijão, o arroz, as hortícolas, o gergelim, a castanha de caju e outras culturas de rendimento estratégico. Os maiores, neste momento, são esses que nós fizemos referência, mas temos outros. E existem disponibilidades desses produtos, concentram-se nas províncias de Nampula, Tete, Niassa, Zambézia e Manica, sendo a província de Nampula particularmente relevante pelo seu elevado potencial produtivo e pelo seu papel estratégico na dinâmica do comércio agrícola nacional. Por isso, escolhemos este ano vir a Nampula fazer o lançamento da campanha de comercialização agrícola, porque Nampula é um dos maiores produtores de Moçambique. Parabéns, Nampula. Apesar deste potencial produtivo, o sucesso da agricultura não se mede apenas pelo volume produzido, mas também pela capacidade de garantir que a produção chegue ao mercado em tempo útil, em boas condições, com preços justos e com impacto real na melhoria da renda do povo moçambicano. É aqui onde queremos achar e chamar a atenção ao papel da Bolsa de Mercadorias de Moçambique, no sentido de tornar-se, de facto, uma plataforma fundamental no processo de comercialização agrícola, marcando o preço de referência e aplicando regras justas no mercado, com o objetivo último de proteger o produtor, para que não lhe seja imposto o preço dos seus produtos pelos intervenientes locais. De igual modo, o Instituto de Cereais de Moçambique, na qualidade de comprador do último recurso, deve garantir que nenhum produtor fique com excedente de produção por falta de comprador, não esquecendo, obviamente, a componente de reserva alimentar e do preço justo para o nosso produtor. Por outras palavras, nós queremos abrir uma nova página na paisagem de comercialização agrícola em Moçambique. Uma página onde o produtor deixe de ser o elo mais frágil da cadeia e passe a ser reconhecido como o verdadeiro motor da economia nacional. Nos próximos anos, vamos fazer o que os outros países aqui da região fazem. Por isso temos aqui os nossos vizinhos de Malawi, da Zâmbia, Tanzânia e outros países, onde o produtor não se desloca para poder fazer a sua comercialização, mas há uma espécie de duas cadeias neste processo de comercialização. Aqui, neste momento, chega um bengale, ele vai até o posto administrativo, até a localidade, até a povoação, para ir ter diretamente com o produtor e define o preço. Nós, nos próximos anos, vamos e já começamos a trabalhar nisso, no que toca às leis, para fazer reformas, por forma que na localidade, no posto administrativo, na povoação, só chegue o nacional, com preço definido para fazer a compra do produto. O estrangeiro não está proibido de vir comprar, mas ele compra na cidade de Nampula, na cidade de Lixinga, apenas em Pemba, portanto, nas capitais provinciais, ao nível do distrito, posto administrativo, localidade e contacto ao produtor é reservado ao nacional moçambicano. De igual modo, queremos aqui dizer, por outras palavras, que o distrito de Ribaue constitui um exemplo expressivo do potencial agrícola, com excedentes significativos de mandioca, milho, mapira, tomate, repolho, cebola, amendoim. Estes volumes representam não apenas produção, mas oportunidades concretas para dinamizar o comércio, fortalecer o agroprocessamento e gerar mais rendimento para as famílias. Como estávamos a dizer aqui, na cadeia de comercialização agrícola é preciso encontrar espaço para que sejam os moçambicanos, com um preço já definido a nível central, para defender o produtor. Porque quando alguém produz, vende a um preço justo, incentiva que o ano seguinte possa produzir mais. Mas quando produz, vende a um preço baixo, não incentiva a produção. E também temos que criar espaço para que certas atividades comerciais sejam praticadas apenas por nacionais. Quando os nossos irmãos estrangeiros chegarem, são bem-vindos, mas devem praticar certas atividades comerciais que se justifica que tenhamos aqui nossos irmãos. Portanto, vamos trabalhar juntos para fazer esta reforma, criar capacidade para o comerciante e o produtor nacional. Por isso viram aqui cheques, 1 milhão e 800 mil, 2 milhões, 4 milhões, é para permitir que esses nossos irmãos também possam fazer a compra de produtos e amanhã, a partir deste 1 milhão e 800, 2 milhões, 4 milhões, tenham 10 milhões, 20 milhões, 30 milhões, 40 milhões, 50 milhões e amanhã tenhamos moçambicanos ricos e grandes comerciantes de produção agrícola em Moçambique. Essa é que é a nossa ideia. Eles já fazem a produção, já fazem a comercialização, mas precisam deste financiamento para poderem crescer. Por isso, estamos a trazer Fidel no distrito, estamos a trazer Empodera, que é o financiamento para empoderar economicamente a mulher, e vamos continuar a fazer este trabalho para podermos reforçar a capacidade económica da população moçambicana e temos, portanto, pessoas que trabalham e que possam, cada dia que passa, gerar mais renda, dinamizar a economia no local e fazer desenvolver as nossas províncias e o nosso país. Como temos dito, produzir mais não é o suficiente. É necessário assegurar uma comercialização mais eficiente, reduzir perdas pós-colheita, reforçar o armazenamento, melhorar a logística e o transporte e aproximar os produtores dos mercados nas cadeias de valor. Como dizia aqui o nosso governador, o Programa Nacional de Estradas, que estamos a levar a cabo, é exatamente para facilitar a nível nacional o escoamento dos produtos das zonas de produção para as zonas de comercialização. Não é aceitável que o produtor percorra longas distâncias com trouxas às costas, como eu estava a dizer, para depois encontrar mercados desorganizados ou preços injustos. A dignidade de quem produz deve começar no reconhecimento do valor do seu trabalho. Queremos igualmente apostar no agroprocessamento para que o excedente agrícola deixa de ser apenas produto em bruto, mas passa a ser uma oportunidade de transformação local da nossa economia. Queremos ver o milho produzido pelo nosso povo gerar farinha produzida em Moçambique. Queremos ver a castanha de caju, o gergelim, amendoim e tantas outras culturas influenciar o surgimento de novas fábricas, gerar emprego para as nossas irmãs, mulheres moçambicanas e gerarem rendimento e emprego para a nossa juventude e prosperidade para o povo moçambicano. Nós defendemos o agroprocessamento porque vai agregar valor no produto, vai criar emprego para a nossa juventude e a mulher moçambicana, são a maioria do povo moçambicano, e vai impulsionar a industrialização rural com particular impacto para a juventude e para as mulheres, como dissemos. Esta abordagem encontra sintonia com o Programa Nacional Industrializar Moçambique, PRONAI. Por isso, desafiamos o Ministério da Economia, os Conselhos Executivos Provinciais, assim como os governos distritais, a encontrarem soluções para a instalação de pequenas unidades industriais nos distritos. Não precisamos de ser, ou melhor, de ter mega indústrias nos nossos distritos. Pequenas indústrias de agroprocessamento fazem uma grande diferença. Por isso, minhas senhoras e meus senhores, esta campanha é lançada sob o lema Comercialização Agrícola, Dinamizando Negócios e Cadeias de Valor. Este lema traduz a visão do governo para o setor agrícola. Uma comercialização mais organizada, transparente, inclusiva e orientada para resultados para o nosso povo. Isto exige que cada ator da cadeia assuma plenamente o seu papel no fortalecimento da economia local, da economia provincial e da economia nacional. Neste quadro, o governo continua a trabalhar no aperfeiçoamento dos mecanismos de organização e regulação da comercialização agrícola, estando em preparação o Decreto-Lei sobre a autorização do exercício da atividade comercial, como dissemos. Este instrumento visa ordenar a atividade comercial e reforçar os mecanismos de controle e organização dos intervenientes na cadeia de comercialização agrícola, incluindo operadores de nacionalidade estrangeira, sem prejuízo do papel e espaço dos operadores nacionais, promovendo maior transparência, equidade e eficiência no funcionamento dos mercados. Senhor Ministro da Economia, neste ato de lançamento, queremos transmitir-vos uma mensagem muito simples, mas de extrema importância. Nenhum excedente viável deve se perder por falta de mercado, por desorganização da cadeia, por insuficiência de informação ou por fraca capacidade de conservação e transformação. A Bolsa de Mercadorias de Moçambique e o Instituto de Cereais de Moçambique são algumas das instituições que estão sob a vossa alçada. Use-nas para que a nossa mensagem de hoje seja integralmente cumprida. A comercialização agrícola deve ser assumida como um instrumento estratégico de desenvolvimento, capaz de transformar a produção em rendimento, excedente em oportunidade e agricultura em prosperidade para o povo moçambicano. Cientes de que a comercialização agrícola não depende apenas de instituições estatais, gostaríamos de deixar algumas recomendações para outros intervenientes nesta longa cadeia. Ao produtor, apelamos à continuidade da produção com qualidade, dedicação e visão do mercado, reforçando formas associativas que aumentem o seu poder de negociação. Ao comerciante, apelamos a uma atuação ética, transparente, responsável, em respeito pelo produtor e pelo funcionamento do justo mercado. Ao setor privado, incentivamos o reforço do investimento na compra local, armazenamento, logística e agroprocessamento, como forma de acrescentar valor à produção nacional e gerar emprego para os moçambicanos. As autoridades locais e instituições públicas, cabe assegurar o funcionamento eficiente dos mercados, facilitar a circulação da produção, melhorar a informação comercial e promover um ambiente de negócios mais previsível e favorável ao produtor. Os comerciantes, minhas senhoras e meus senhores, todos nós Estamos aqui a falar da comercialização agrícola, incluindo as belas canções que fomos escutando desde a nossa chegada a este distrito de Ribau. Entretanto, gostaríamos de chamar a atenção de que não haverá comercialização agrícola se não houver produção agrícola sedentária. Por isso, deixamos uma mensagem simples e clara ao setor da agricultura. O país tem que produzir em excesso para poder autoalimentar-se e comercializar. Moçambique, minhas irmãs e meus irmãos, dispõe de boas condições agroecológicas. Portanto, urge encontrarmos outros fatores de produção para deixarmos de ser importadores de alguns produtos agrícolas. Estejam convidados, minhas senhoras, meus senhores. A agricultura não é apenas um setor econômico. É capaz e é a raiz da nossa sobrevivência coletiva como um povo. A fonte do alimento das nossas famílias é uma das maiores forças de independência econômica que estamos a construir. O futuro de Moçambique também se cultiva na machamba, cultiva-se no quintal, cultiva-se na varanda, cultiva-se no terraço. Por isso, vamos insistir para aqueles que estão na cidade arrancar pavês para fazer horta, para poder comer. Agora, se é uma parte, se é toda, o assunto não é esse. O assunto é que cada um no seu quintal tem que ter um espaço verde e verde que dá para comer. Esta é que é a ideia. E vamos continuar a insistir nesta mensagem. Por isso, queria aqui dizer que a agricultura deve continuar a ser a fonte do alimento das nossas famílias e uma das maiores forças de independência económica que estamos a construir. O futuro de Moçambique também se cultiva na machamba, cultiva-se no esforço diário do produtor, nos mercados rurais, no trabalho silencioso das mulheres e dos jovens. Cultiva-se na capacidade de transformarmos produção em prosperidade. Que esta campanha represente mais rendimento para as famílias, mais dinamismo para os mercados e mais esperança para o nosso povo. Por isso, antes de terminar, gostaria de ter um irmão meu que possa me ajudar a traduzir ou a interpretar, tradução melhor, para fazer chegar a mensagem ao nosso povo. Nós queremos dizer que estamos muito satisfeitos por estar aqui em Ribau.
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0: Ribau hoje é capital da comercialização agrícola em Moçambique.
1: O ribauen rico no lelo, el apoiote passaunua, yele eritin tukiha, mpantaiolola, wotuiha, miokroko samawan.
0: Por isso, parabéns, Ribau.
1: Nintumanto nintume reho aripa wotene no ripa wenno nikale salama.
0: Ribawe oye! Nampula oye! Moçambique oye! Unidade Nacional oye! A paz oye! Muretele oye! Ribau é o Sulu! Wampula é o Sulu! Nós viemos hoje aqui para fazer a campanha, ou melhor, o lançamento da campanha de comercialização agrícola.
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0: A melhor forma de combatermos a pobreza é trabalhar a terra.
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0: Quando o presidente diz vamos trabalhar, não está a dizer aqueles só que têm emprego.
1: E presidente lapo yo Moçambique ira kawinka haya na verika mteko kana himayale animinosha enatimakela ni prolenle bambara muteko.
0: Está a dizer principalmente aqueles produtores que hoje têm um dia especial que trabalham a terra todos os dias.
1: Aos
0: jovens, queríamos mais uma vez dizer que dinheiro está no campo, na cidade é apenas para gastar.
1: 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Na pala wa lelawi nyuo anamiravo musuruku oruwani omata we winning kalahu ositati iwe orore raru musuruku kwao
0: ayo. Você está a explicar bem mesmo, Koshuku. Repete lá. Dinheiro está no campo. Vamos trabalhar a terra. Na cidade é apenas para gastar dinheiro.
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0: ayo koshukuru papo. Por isso, estamos a dizer que vamos trabalhar a terra. Porque se nós queremos comer, temos que trabalhar a terra. E como povo, temos que deixar de importar certas coisas.
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0: Uma delas são as hortaliças.
1: Ikinani tiseye sinlimwa oortan.
0: Temos que deixar de importar tomate, cebola, couve, repolho e outras culturas.
1: Nihano hiereria, oruhe repolho, etumati, ekumaka o África do Sul, ui eliweka Moçambique, nihiererie, nduere toa ungueno.
0: Você costuma acrescentar, mas está a fazer bem. O sucuru papo, porque nós podemos produzir hortas em casa.
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0: Mesmo aqueles que vivem no prédio, é possível produzir na varanda, no terraço. Aquele vaso que tem uma flor, se tirar, colocar cebola, vai sair couve, vai sair alface, vai sair repolho, vai sair cenoura.
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0: Ayo. Aí onde tem flor, você pode deixar o vaso de flor ali, mas também acrescentar vaso de cebola, de cenoura, de tomate, de alface, de repolho e ter horta em casa.
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0: Ayo. Ali onde tem relva, para além de relva, naquele momento que você está a regar a relva, se tiver também horta, rega também a sua horta, que vai te ajudar a poupar dinheiro.
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0: Por isso nós não vamos parar de fazer essa campanha de uma família uma horta em casa, porque com isso, se cada um de nós fazer o que estamos a dizer, vamos perceber que já não vamos precisar de importar tomate, importar cebola, importar batata, importar couve, importar repolho, importar cenoura, porque essas são coisas que cada um de nós pode produzir em casa.
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0: ayo papo. Porque é bom explicar como você está a explicar, para podermos entender melhor. Também queríamos deixar claro que neste momento há uma guerra no mundo que está a fazer haver falta de combustível e o pouco combustível que há em todo o mundo está a aumentar o preço.
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0: Estamos a viver um momento como aquele momento que nós vivemos do Covid. Temos que tomar medidas para podermos aguentar este período em que os preços vão aumentar de muitos produtos.
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0: Quando nós mandamos vir coisas de fora, como arroz, trigo e outras coisas que estamos a consumir, tudo isto é transportado por navio, é transportado por caminhão, e este navio ou caminhão usa combustível.
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0: Por isso, quando aumenta preço de combustível, estes produtos também aumentam.
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0: E uma das melhores formas para não sentir o preço do aumento dos produtos é produzirmos. Porque se eu tenho tomate na minha casa, no meu quintal, tenho cebola na minha casa, tenho repolho na minha casa, tenho alface na minha casa, não preciso de combustível para ir tirar no meu canteiro. Por isso, o aumento do combustível não vai me afetar.
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0: Por isso, temos que produzir, todos nós. Só a produção é que vai matar a fome. Só a produção é que vai nos permitir vender excedentes daquilo que nós produzirmos e termos dinheiro para sustentar as nossas famílias. Só a produção é que vai diminuir o impacto do aumento do preço dos combustíveis.
1: Há
0: países no mundo que já começaram a tomar medidas como aqueles de Covid. Há pessoas que já começaram a trabalhar a partir de casa. Porque não pode se deslocar por falta de combustível. Há pessoas que se uma casa, marido e mulher, têm duas viaturas, cada um saía com a viatura dele para o mesmo espaço ou o mesmo sítio, agora saia com uma viatura, deixa outro estacionado para poupar combustível.
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0: Por isso, vamos trabalhar a terra, meus irmãos e minhas irmãs.
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0: Cada família tem que ter pelo menos um canteiro ou pelo menos vasos com horta em casa.
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0: Se todos nós fizermos isso, vamos perceber que afinal de contas é possível produzirmos alimentos sem precisarmos de importar.
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0: E para terminar, quero dizer que há pessoas que quando nós estamos a lançar mensagens para o povo acatar, trabalhar e desenvolvermos, trazem boatos e mentiras para distrair o povo.
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0: Andam por aí, os inimigos da paz, os inimigos do desenvolvimento do povo, a dizer que existem pessoas que quando cumprimenta outro, ou toca outro, o sexo, costuma atrofiar-se ou desaparecer.
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0: É mentira, é boato.
1: Iwo, sotene iyo itusawotiwa, inimotiwa.
0: Não é verdade.
1: Caie que cai.
0: Nunca aconteceu, não acontece e nunca vai acontecer.
1: Que na cumelele ni quem que lá to cumelele tunto coyeio.
0: Estamos a dizer isso porque não existe ninguém, não existiu e não vai existir do Ruvuma a Maputo uma pessoa sequer que aconteceu isso.
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0: Nós controlamos todos os hospitais do país.
1: Hiyo, niniwe haweha, hospital sotene elape o Moçambique.
0: Não há uma pessoa sequer se apresentou num hospital ou num posto de saúde a dizer sexo atrofiou-se ou desapareceu.
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0: Aiô. Por isso, é mentira, é boato. Para nos distrair do objetivo principal. Que é manter a paz, trabalharmos a terra, para produzirmos comida e desenvolver Moçambique.
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0: Porque não queremos ouvir mais este assunto de que existem pessoas estão a agredir outras pessoas, estão a matar outras pessoas por causa de mentira e boato. Temos que acabar com isso. Não existe o que se fala. É mentira, é boato. Se alguém se atrofiou, o sexo desapareceu, devia ir ao hospital. Iduruvuma o Maputo nunca apareceu ninguém. E não vai aparecer. Porque não existe e não é verdade. Vamos nos concentrar em trabalhar a terra. Para produzirmos comida, termos comida para nossa família, matarmos fome, e se o que existir a mais, pudermos vender e termos dinheiro. Esta é a grande mensagem que queríamos trazer. Por isso, para terminar, quero dizer que cada criança importa e é o futuro deste Moçambique. Por isso, vamos produzir comida para fazer crescer as nossas crianças. Desenvolver
1: Moçambique.
0: E com estas palavras, declaro lançada a campanha na comercialização agrícola. Muito obrigado. Koshukuru.
1: Obrigado.
2: Fica então o discurso de lançamento da campanha de comercialização agrícola 2026, que se estima uma comercialização de 14.515.000 toneladas. O presidente da República, que terminou então o seu discurso aqui oficial do lançamento desta campanha, referiu que não pula a Tete, Niassa, Zambeze e Manica. Propícias na produção do país, sendo a líder na dinamização da produção e comercialização agrícola. Alertou a Bolsa de Mercadorias de Moçambique para aplicar regras, preços justos na comercialização para não penalizar o agricultor. O presidente da República disse neste evento que haverá reforma no modelo da comercialização, destacando que o contacto ao produtor, tanto a compra de produtos, será só reservada ao interveniente comercial nacional e não o sistema que atualmente se assiste, em que o estrangeiro vai até as comunidades ditar seus preços de compra. O estadista moçambicano disse que o país trabalha para reduzir a componente de perdas pós-colheita, dinamização da comercialização e suas cadeias de valores, e igualmente acelerar a facilitação do escoamento das zonas de produção para as de comercialização. O estadista moçambicano, neste evento, disse que o agroprocessamento é um mecanismo que vai impulsionar a economia no país e, no âmbito da iniciativa Industrializar Moçambique, está-se a trabalhar para que, pelo menos, os distritos tenham duas ou três indústrias de grande ou pequeno porte para responder aos níveis de produção e produtividade ao nível do país. Para finalizar, o estadista moçambicano alertou ao setor da economia para que nenhum excedente se perda por falta de orientação dos mercados. Igualmente, aos produtores indicou que é preciso observar a qualidade na produção e aos comerciantes maior honestidade na compra.
3: Já finalizando mesmo, o estadista moçambicano retirou aquilo que chamou de campanha Uma Família, Uma Horta para a produção de hortícolas e reduzir a dependência externa naquilo que é o consumo de produtos nacionais. É tudo o que tínhamos que trazer neste momento, nesta cerimónia de lançamento da campanha oficial de comercialização agrícola em que trabalharam para si nesta tenda Joaquim Monteiro Melo Neical e Olívio Mateus, aqui que despedem-se com votos de boa tarde.
4: Boa tarde, Olívio Mateus. Presidente da República Daniel Chapo dirigiu a momentos no distrito de Ribau, província de Nampula, a cerimónia de lançamento oficial da campanha de comercialização agrícola 2026. É uma cerimónia que teve transmissão em direto aqui no Jornal da Tarde da Rádio Moçambique, por isso esta extensão até esta hora. Para fecharmos a atualidade internacional, o Comitê Executivo do ANC reafirma o seu apoio total e contínuo ao presidente do partido, Cyril Ramaphosa. Correspondente Eduardo Figurão.
5: Esta é a posição oficial do ANC depois de o Tribunal Constitucional ter ordenado o Parlamento a criar uma comissão para investigar o presidente Cyril Ramaphosa em torno do chamado caso Pala-Pala. Em meio à pressão para que Ramaphosa se demita do cargo, o secretário-geral do ANC, Fikile Mbalula, disse esta sexta-feira que o ANC apoia a decisão do presidente de recorrer ao tribunal para anular as constatações do painel independente criado pelo Parlamento em 2022. Este painel concluiu que Ramaphosa pode ter violado a Constituição e as leis de combate à corrupção. Após receber e considerar cuidadosamente o parecer dos nossos advogados, o Comitê Executivo do ANC decidiu dar o seu apoio unânime à decisão do presidente de iniciar o pedido de revisão da decisão do painel independente nos tribunais superiores, acompanhado de quaisquer outros procedimentos legais, conforme os advogados do presidente o possam aconselhar. A presidente do Parlamento sul-africano, Toko Didisa, já iniciou o processo de criação da Comissão Parlamentar de Investigação, que, em princípio, será composta por 31 deputados, 9 dos quais do ANC. Fikile Mbalula diz que o ANC vai cooperar em todo o processo que visa investigar Cyril Ramaphosa.
6: The African National Congress respects...
5: O Congresso Nacional Africano respeita o Tribunal Constitucional, respeita a independência da Presidente do Parlamento e a sua agenda de trabalhos no Parlamento. Participaremos em cada etapa deste processo de forma plena, construtiva e com a disciplina e a dignidade que este movimento sempre imprimiu ao trabalho do Parlamento do Povo. Ramaphosa sempre negou qualquer irregularidade no caso do roubo de $580 mil na fazenda dele em Pala-Pala. A destituição de um presidente pelo Parlamento Sul-Africano exige uma aprovação de uma maioria de 2/3. Embora o ANC tenha perdido a maioria parlamentar nas eleições de 2024, ainda detém 40% dos lugares. Isto significa que para a votação de destituição de Ramaphosa ter sucesso, necessita de alguns votos do próprio ANC. Rádio Moçambique, Eduardo Figurão, Joanesburgo.
4: Ainda na África do Sul, pelo menos 11 pessoas morreram nas últimas 2 semanas devido à tempestade que devastou a província sul-africana do Cabo Ocidental. Os serviços de meteorologia da África do Sul afirmam que uma semana a tempestade foi de categoria 8, que causou inundações, corte de energia e encerramento de estradas. Em algumas áreas do Cabo Ocidental foram registradas precipitações superiores a 300 milímetros. As autoridades estimam em 1.500 o número de pessoas afetadas e que necessitam de apoio multiforme. E é o fim do Jornal da Tarde deste sábado. Despedem-se Hermínio Abel, que esteve na sonorização, e eu sou Adérito Lipa, em edição e apresentação. Boa tarde.

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1: E na 14 horas já Moçambique encarou a Marrungo e a Chicani, me chamou a 27 de janeiro.

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1: 14 horas na 52 minutos e tu lhe fambo o amor rambola 2026, retornará julho uma volta. Sou o Alexandre Langa, logo aí com ela, só que sai antes, logo ela que fica, e eu vou na cabelo a bola.

É na 15 horas, na 3 minutos, na 7 segundos. Vai de pena, eu não anga, como já me atam, tlanga, o Tissamir. Acho que tinha um sonar, escarca, emissor provincial de Gaza, em Amban, na Maputo. Já fica 18 horas de escarro, não falha nada. A DG Revolution, House and Kwasa.

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cartão amarelo pelo então a 5 mates na chaguara do então que chaguara vamos subir cartão amarelo pela comédia da esportiva então que essa vai ficar tinta só o catisenta o a 5 mates hoje na van então 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kill bola de aluno que está chegando metendo já Miguel está incumado acho que metendo já bola de Congo Missoula como é que é cam na minha vida então é aquele tipo bola de anta o dano do belo acaba

Sai Catalan, Esportivo de Amadora em Comate na Espa. Esportivo de Amadora em Comate, Valentina na Espa, logo comigo cá, a Marquinhos, cá, fixando o campeonato provincial de Chimuxá, província de Maputo. Bom, tem uma coisa aí, companheira Moca, discoteca, uma chupagueira chamada de cola, o Vene. Daquele vuelo, estava com o Tungura Chega e já ouviu da Matola na Incumate, campeonato provincial e terceira jornada a Chumene, Amatola.

Aretha Franklin, Killing Soft with His Song. 16 horas, 2 minutos na 54 segundos. Esportivo da Matola 0, Incomate Washinavana 1. 45 minutos já Kusungula e Tarinza, 45 minutos já Xengesha Umbiri. 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

0: É 16 horas na 25 minutos na 12 segundos e Pindela A, campo e a BB, lá no Kungan, terceira jornada da Desportivo da Matola, 0 em combate 1, Tango, Sungule, Caxenga, Xaumbire, Carlos Sibindo.
1: Roberto, ele quer chegar já o gamo lá na Cantaca. Como eu costumo, na 11 minutos, já encamar o gamo lá na Mintau, a Mbiz, minha cama, que é o Tiquitana. Também estava lá em Kumasi, em Kumasi, mas eu não ia cama, que é o Melela, mas que é o Gantau, o Esportivo da Matola. Na vida, esse Esportivo da Matola se combaca com a Cintia, a Fambu, uma Fambela, o Ipi, mas ele sabe que isso é 45 minutos já, o Tungura. 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Aí, prima, eu sou a Bela Mundu, a Bela na Munda, Madame Bola, igual o Melera, Macrônica, 17 de maio, às 3 da 2. O Dani, que a Longoroga, como é na Encomate, o Asinavane, para arrumar novo, até ponto, não sei, tem pessoas, o Dani, que a Tachica Esportivo da Matola, a começar com um bangueiro antes, logo a 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Tudo que o Felipe não bora, ele está a bola da casa do Felipe, com a questão do Belão de Cavalho Esportivo. A bola da casa do Belão de Cavalho Esportivo, a ruína, com a bola da casa do Felipe Esportivo, o cara. Ando que ele está a bola, que ele está a ganhar, com a Mangandela, que ele está a bola de entrar. E a Guardarães Bernardo, Gonçalo de Rua Pombeira. A menina que ele está a bola, eu gamo, vai em questão do Belão de Cavalho Esportivo, eu gamo, alto, bolo!

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1: 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Bola de pomba no verão estava o desportivo, que está em que apreta com a bola, já que está. Mas ele é o campo atribuído. O verão está o desportivo, assim, que ele vai ter que ele bola vai incomodar. Ele é um verão que vai incomodar. Janjeira, antes de não bola incomodar, bem bola, panta, bola, também o gamo, o sucil vai incomodar. Está em que o desportivo da Mansola. Vai incomodar, vai se insistir na Cunene. Bola com a questão do verão está o desportivo, vai ter que a bola de entrar. Aí que ele entra com o que é que o pelo menino estava em Kumasi, lá na Ninga Chaka de Soco. Fulu!

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Então, olha o bolo que está jogando mais esportivo. Até que a bola de Amaquina, que é que essa bola de Ansaco vai sustir, vai ver onde está o encomado. E assim diz aí, não é o esportivo, também o gamo, bola vai ter que vai encomado, vai se na avança. Então, que eu tenho que entender que não é campo de vida, se não sou com bola, petit bola, de amar bem, a coco de suílio, boa pita, subonilha, subungulil, nem estou com a jecana, mangalil, cartão amarelo, bastante tanta que já lhe dança o. Esportivo, e na. Viu? Então, que. Não posso dizer que não tem 4 minutos ali que tem o que lá vinte lá ainda como está lá esperando já 2 minutos e meio nunca mova fama esportiva cara antes como de janga ciência só se puta boa cati diz cati sai esportivo agora ninguém nem cansa de novo por uma coisa da balinha aí me ligou essa para cati tu camisola número 6 René quanto a vou encumar. A questão da bola, né? Vai esportivo, vai colher ele barreira. Portanto, que virou então um comate, René. Aí, menino, René, a Tiago chama o boa boa, René. A bola já vamos para o então esportivo, também bola, René, a família, a ganchira, que está na bonita, a garancama. 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

0: Mas só vamos ter que ir embora, caminho embora, e o gamo, de Lula. E tava com o suco ali embora, a gente tava lá. Esportivo da Matola, Ancama não ninguém está ali só com um galicale, um tambuta era, não é? 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Só que não é emissor provincial de Maputo, lá na Macola de Menos, e é que essa a terceira jornada lá na Desportivo, bem com Matos, ao menos a carro a 3 a 0. Olha eu, o que é que eu estou fazendo da Macola, bem com Matos, a brincar.
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1: 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vai continuar a ter não para poder ter bem menos na transição para estar aí no projeto então para caminhar de diferente para poder começar algo vai e projeto imediato vamos dar uma equipe só para cá mas quando se uma equipe uma bit uma escalada não estamos funcionando uma estava não vai dar para ver se tudo matar está então deixa na boa três não se ganha em fazer dele é mais o problema poder golpear aí golpear e para ver se ainda
0: com alguns bolir antes só o jogo em que está chamando chum
1: não é como a minha a base é levar bola a base é jogar com a base é jogar profissional os bolir os jogadores 20 30 jogos vão com ele lá vai andar jogar profissional campeonato profissional quando continuar a base é levar bola apoiar as forças amadoras e vá para fazer a partida dois e três fazer a terceira
0: 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Bom, a Nádia, que era treinador, também tem como direção. 3-0, vi a esportivo. 3-0, vi diretor esportivo em comando. Comando, vi. Tração. 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
2: A Nova Nilentango, o Taki Lentango. A equipa aí do presidente, mas aí você fica lá, ele vai pôr. A equipa aí dele, ele tem que ter um processo para o senhor chumar, chumar para o objetivo.
0: Contando que é muito bem, será que foi muito bem o título, além dele?
2: Eu não me lembro em qual é o título, mas quando o senhor chumar, chumar, ele vai
0: pagar. Sustanta em dele.
2: A minha escolha. Ele é o seu caráter, mas ele me lembra o título de título, ele é o título de título.
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5: Nós, neste momento, através da decisão do Conselho do Ministro, constituímos o gabinete para poder conceber os estudos de engenharia, estudos de viabilidade ambiental, estudos de viabilidade económica e vários outros estudos para a construção desta linha, porque nós temos consciência que a linha Norte-Sul vai fazer uma grande diferença para o povo moçambicano. Em relação à mobilidade urbana da cidade de Maputo, nós entregamos cerca de 200 viaturas ou machimbombos na segunda-feira passada, mas temos consciência que não é tudo. Ainda continuam grandes desafios da mobilidade urbana na cidade de Maputo. Por isso, no programa integrado da resolução da mobilidade urbana da cidade de Maputo, inclui o BRT, de forma integrada com os machimbombos que entregamos e vamos continuar a entregar, mas também estamos a trabalhar a todo o gás para que, a qualquer altura, arranquem as obras do metro de superfície.
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0: 19 horas 30 minutos.
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0: Boa noite, Presidente da República. Desde que o governo está a fazer a revisão da lei de comercialização agrícola para que os excedentes sejam comprados apenas por intervenientes nacionais, Ministro da Saúde da República Democrática do Congo alerta que a nova estirpe do vírus Ébola apresenta taxa de mortalidade muito elevada. Começa agora o Jornal da Noite. Nelson Muandro está na apresentação e Francisco Diatta na sonorização. Fique conosco. É bem-vindo. O governo quer assegurar que os excedentes agrícolas sejam apenas comercializados aos intervenientes nacionais. Para tal, está na forja a revisão de parte da lei sobre a comercialização agrícola. Olívio Mateus.
1: Boa noite. O presidente da República, Daniel Chapo, anuncia que haverá reformas no modelo de comercialização agrícola no país para valorizar o interveniente nacional. Daniel Chapo, que falava este sábado na vila de Ribau, em Nampula, na cerimónia de lançamento da campanha de comercialização agrícola 2026, disse que o governo já trabalha para que não haja proliferação de intervenientes estrangeiros que aliciam as milhas camponesas nas comunidades a venderem seus excedentes.
2: E já começamos a trabalhar nisso, no que toca às leis, para fazer reformas, por forma que na localidade, no posto administrativo, na povoação, só chegue o nacional com preço definido para fazer a compra do produto.
1: Chapo anunciou que da previsão de produção agrícola de 21 milhões e 300 toneladas, 14 milhões e 515 mil toneladas vão para a comercialização, ora lançada oficialmente. Alertou a Bolsa de Mercadorias de Moçambique para aplicar regras e preços justos na comercialização para não penalizar o agricultor.
2: Com o objetivo último, proteger o produtor, para que não lhe seja imposto o preço dos seus produtos pelos intervenientes locais. De igual modo, o Instituto de Cereais de Moçambique, na qualidade de comprador do último recurso, deve garantir que nenhum produtor fique com excedente de produção por falta de comprador, não esquecendo, obviamente, a componente de reserva alimentar e do preço justo para o nosso produtor.
1: Presidente da República, Daniel Chapo, este sábado em Ribau, no lançamento oficial da campanha de comercialização agrícola 2026,
0: Presidente da República anuncia a revisão da lei sobre a comercialização agrícola para assegurar que os excedentes sejam comercializados a revendedores nacionais, uma ação que deve ser acompanhada por melhoria no setor agrícola para dinamizar a comercialização e evitar perdas pós-colheitas.
1: O país trabalha para, ano após ano, reduzir as perdas pós-colheita e de modo a dinamizar a comercialização e suas cadeias de valor rumo à industrialização. É uma declaração do chefe de Estado moçambicano, Daniel Chapo, feita este sábado no lançamento da campanha de comercialização agrícola 2026. Chapo disse que os trabalhos vão cingir-se ainda no processo de melhoramento das vias de acesso para escoamento dos produtos das machambas dos produtores às zonas de comercialização.
2: Como temos dito, produzir mais não é o suficiente. É necessário assegurar uma comercialização mais eficiente, reduzir perdas pós-colheita, reforçar o armazenamento, melhorar a logística e o transporte e aproximar os produtores dos mercados nas cadeias de valor. Como dizia aqui, o Programa Nacional de Estradas, que estamos a levar a cabo, é exatamente para facilitar a nível nacional o escoamento dos produtos das zonas de produção para as zonas de comercialização.
1: Daniel Chapo falou do agroprocessamento como meio impulsionador da economia no âmbito da iniciativa Industrializar Moçambique.
2: Por isso, desafiamos o Ministério da Economia, os Conselhos Executivos Provinciais, assim como os governos distritais, a encontrarem soluções para a instalação de pequenas unidades industriais nos distritos. Não precisamos de ser, ou melhor, de ter mega indústrias nos nossos distritos. Pequenas indústrias de agroprocessamento fazem uma grande diferença.
1: Segundo Chapo, o país deve produzir para se autoalimentar rumo à independência econômica.
2: Entretanto, gostaríamos de chamar atenção de que não haverá comercialização agrícola se não houver produção agrícola sedentária. Por isso, deixamos uma mensagem simples e clara ao setor da agricultura. O país tem que produzir em excesso para poder autoalimentar-se e comercializar. O futuro de Moçambique também se cultiva na machamba, cultiva-se no quintal, cultiva-se na varanda, cultiva-se no terraço. Por isso, vamos insistir para aqueles que estão na cidade. Arrancar pavês para fazer horta, para poder comer.
1: Daniel Chapo deixou apelos aos produtores para o aumento da produção e produtividade com qualidade. Olívio Mateus, Rádio Moçambique, a partir da vila de Ribaue.
0: E em Tete está a ser reforçada a vigilância ao longo da linha de fronteira, com vista a travar a venda desenfreada de excedentes agrícolas para alguns países do Interland. Jornalista Ignacio Gamay.
3: Para o efeito, foram implantados intervenientes comerciais nos distritos considerados potencialmente produtivos, numa estratégia destinada a controlar parte significativa da produção agrícola e garantir maior absorção dos excedentes no mercado interno. A medida visa não apenas reduzir o contrabando agrícola, mas também fortalecer a dinâmica económica nacional através da valorização das transações comerciais realizadas em meticais. Segundo o governador de Tete, a comercialização dos excedentes agrícolas dentro da província poderá contribuir para a pujança do metical nas trocas comerciais e criar maior estabilidade no circuito formal de compra e venda de produtos agrícolas. Domingos Viola acredita ainda que o reforço do controlo fronteiriço, aliado à disponibilização de financiamento para comerciantes e agentes econômicos, poderá incentivar os produtores a canalizarem os seus produtos para os mercados formais.
4: Queremos evitar que os estrangeiros possam ir até as machambas comprar gergelim, possam ir até as machambas comprar soja, possam ir à machamba comprar feijões ou milho. Essa atividade vai ser exclusivamente para moçambicanos. Mas para tal, precisamos também de ter preços de referência para não haver um aproveitamento entre nós. O que quer dizer que, se é milho, temos que saber quanto custa um quilo de milho. Qual o preço de referência para o milho, qual o preço de referência para o gergelim, para a soja e outras culturas. Assim, queremos que com essa política o produtor saia com vantagem competitiva.
3: Domingos Viola, governador de Tete, e o apelo para que o excedente agrícola seja vendido no mercado interno por forma a evitar o contrabando para os países vizinhos. A campanha de comercialização agrícola lançada este sábado no distrito de Matiza foi igualmente marcada por uma feira agrícola, onde estiveram expostas as potencialidades produtivas da província de Tete. De onde falou Ignacio Gamay.
0: Está a acompanhar o Jornal da Noite da Rádio Moçambique. Uma nota que acaba de chegar à nossa redação. Está condicionado o trânsito rodoviário na Estrada Nacional número 1, posto administrativo de Chikumbá, distrito de Limpopo, em Gaza. Daqui a pouco o contacto é com o nosso colega Horácio Deng para os detalhes. Para já vamos continuar. No Niasso, o governo local colocou dinheiro nas mãos de intervenientes na comercialização agrícola para assegurar a compra aos produtores do distrito de Ilxinga. Esinata Sam.
5: O Conselho Executivo do Niassa financia em mais de 3 milhões e 300 mil meticais a dois intervenientes para a presente campanha de comercialização agrícola no distrito de Ilxinga. Trata-se de intervenientes que se dedicam à compra de produtos agrícolas na província do Niassa e venda destes nos mercados das zonas norte e centro do país. A governadora do Niassa, Judite Massengele, disse que se pretende, com a iniciativa, reter os produtos agrícolas no mercado interno e bloquear o contrabando para os países vizinhos. A governante espera que a iniciativa contribua na estabilidade de preços e no aumento da renda às famílias camponesas.
6: Com este cenário, esperamos que melhore a organização da comercialização, se reduza as perdas pós-colheita, aumente a renda dos produtores, se expanda o agroprocessamento e se faça a integração entre produção, mercado e indústria.
5: Governadora do Niassa, Judite Massengeli, no ato de entrega de cheques a dois intervenientes na comercialização agrícola este sábado. No entanto, os beneficiários comprometem-se a tudo fazer para o sucesso da comercialização agrícola.
7: A minha intenção é compra de produtos agrícolas. Eu faço comércio de cereais. Assim, se me deu esse dinheiro, é para ajudar a população e para ajudar a minha pessoa, porque eu faço comércio de cereais. Esse valor ajuda, porque vou comprar produto, o mesmo produto eu levo para outras províncias e tenho sido alcançado alguns lucros.
8: Vai ajudar muita coisa. Muita coisa mesmo.
5: As cerimônias centrais do lançamento da campanha de comercialização agrícola ao nível da província do Niassa decorreram este sábado na localidade de Malika, distrito de Lixinga, onde vos falou Esnata San.
0: Um salto à província da Zambézia, onde as autoridades prevêem a comercialização de mais de 3 milhões e 600 mil toneladas de produtos agrícolas até dezembro deste ano. São mais 108 mil toneladas em relação ao ano 2025. Teófilo Moranha.
9: Os dados foram divulgados este sábado pelo governador do Zambézia, Pio Matos, na cerimônia de lançamento da campanha de comercialização agrícola realizada na vila sede distrital de Murumbala. Na ocasião, Pio Matos reiterou a importância de compra de produtos a preços que compensem os esforços dos camponeses.
10: Que nem sempre é justo aquele camponês que passou mais de 4 meses a produzir lá no campo. Primeiro limpou o terreno, cavou a terra, lançou a semente de milho, chachou o milho e o milho cresceu. Foi lá, tirou o milho, debulhou o milho, ensacou, guardou o milho e chega de facto o comerciante, de um dia para outro, marca-lhe o preço. O preço agora está 3 meticais o quilo. Você daqui vende na bacia, não é? A bacia está quanto aqui? Às vezes não somos nós que marcamos o preço. Quem marca o preço é aquele que vem comprar. É verdade ou não é? Não!
9: A diretora provincial da Indústria e Comércio, Regina Ngondi, disse, por seu turno, que no primeiro trimestre deste ano foram comercializadas mais de 300 mil toneladas, com destaque para milho, mandioca, arroz, entre outros produtos. Teófilo Moronha, Murumbala.
0: Está condicionado o trânsito rodoviário na Estrada Nacional número 1, no posto administrativo de Chikumban, distrito de Limpopo, em Gaza, devido a um bloqueio da via pela população. O contacto é com Horácio Dengo, com o essencial da informação.
11: Em causa está a reivindicação da população de Chikumbane, que amotinou-se no comando distrital ao longo da estrada, alegando querer fazer justiça privada por conta de um assassinato de um jovem taxista ocorrido esta sexta-feira. A informação foi confirmada há momentos à Rádio Moçambique pelo porta-voz da PRM Gás, que disse que a população está a praticar estes atos de vandalismo, reivindicando a entrega de algumas pessoas detidas pela polícia por terem mantido contactos com o taxista assassinado. Júlio Moussa garantiu, no entanto, que a polícia já está no terreno para impedir que os atos de vandalismo tenham consequências drásticas e que a circulação rodoviária na N1 em Chikumbane volte ao seu normal o mais rápido possível. Nhamuxa alerta que a polícia não vai tolerar a prática de justiça privada e neste momento tudo está a ser feito para que a situação não atinja contornos alarmantes.
12: O apelo que nós gostaríamos de deixar é que deixem as autoridades fazer o seu trabalho, que é o trabalho de repor a justiça, caso a justiça tenha sido beliscada. Então, é nosso trabalho. Não vamos permitir em nenhum momento com que a população enverede com as práticas de justiça privada, porque isso já é um crime. O que estamos a fazer neste momento é evitar com que o pior aconteça. A nossa força já está posicionada no local para impedir com que esses tumultos tenham consequências drásticas. Está condicionada, mas a polícia está a trabalhar para que volte ao seu normal. As forças especializadas em lidar com esse tipo de situações, que vamos garantir o pior não possa acontecer, vamos sensibilizar e, caso necessário, vamos usar os meios próprios para dispersar essa gente e deixar a circulação
11: Porta-voz da PRM em Gaza, Júlio Nhamuncha, falando momentos à Rádio Moçambique sobre os esforços em curso para que a circulação rodoviária na Estrada Nacional número 1 em Chicumbane, que neste momento está condicionada por conta de atos de vandalismo protagonizado pela população, volte ao seu normal. É tudo por agora. A partir de Xaxai, Horácio Dengo, boa noite.
0: Boa noite e continuação de bom trabalho. 17 pessoas suicidaram-se no primeiro trimestre deste ano na província de Inhambane, um aumento de mais 4 casos em relação ao igual período de 2025, situação que leva a polícia a desenvolver um trabalho de sensibilização nas comunidades da província. Venâncio Macamo.
13: São apontadas como causas deste fenómeno o consumo de drogas, a acusação de feitiçaria, depressão e diagnóstico de doenças crónicas. O distrito de Umuini lidera com 3 casos e Mabote, Inhassoro, Murrumbeni e Machixe com 2 cada. Nota positiva vai para o distrito de Inharime, Funhalor e Govuro sem registro de caso de suicídio. Apesar de não ser crime o suicídio, é um problema de saúde pública, daí que a Polícia da República de Moçambique diz estar a potenciar o trabalho de sensibilização das comunidades e líderes religiosos sobre a necessidade do respeito pela vida humana. Adérito Fumano, porta-voz do Comando Provincial da PRM em Inhambane, destaca a importância do desenvolvimento das comunidades no combate ao suicídio.
14: Através de reuniões de ligação polícia-comunidade, contacto interpessoal. Estas são atividades muitas das vezes feitas em simultaneidade com líderes comunitários, pessoas de influência na sociedade, que também acompanham este trabalho e todos em conjunto buscamos aqui trazer uma consciencialização à sociedade sobre a necessidade de desvencilhar-se desta prática nociva.
13: Adérito Fumano, porta-voz do Comando Provincial da PRM em Inhambane. De onde fala, Venâncio Macamo.
0: 17 pessoas suicidaram-se no primeiro trimestre deste ano na província de Inhambane. Líderes das comunidades moçambicanas na província sul-africana de KwaZulu-Natal queixam-se do alegado mau funcionamento do posto fronteiriço da Ponta de Ouro e do posto de controle policial de Salamanga, no distrito de Matutuíne, na província de Maputo. A reportagem é de Eduardo Figurão.
15: Estas queixas foram apresentadas na recente reunião que estes líderes mantiveram na cidade de Durban com a alta comissária de Moçambique na África do Sul, Maria Gustava.
16: Sou Raimundo Mkabel. Quando chegamos na fronteira de Ponta do Ouro, aí que já começa o verdadeiro problema. Entra em Moçambique, tem aquelas casas de seguros. Aqueles já não funcionam, aquelas casas aí. No entanto, quando chega na zona chamada Salamanca, tem um controle. Ali quando chega, aquela polícia não quer saber se o carro tem condições, se tem pisca-pisca, ou se tem travões, tem buzinão. Eles só querem seguros. Sabe que você não tem. Cria muita confusão. Pode gastar 20 minutos, 30 minutos a discutir com eles. A prometer uma multa, 11 mil pimenticais. Onde você vai pagar? Para discutir até o ponto. E aí, pá, faz favor, então leva lá isso.
17: José, de um calção desse. O posto policial de Salamanga, de fato, ele não só faz trabalho. Eu sou testemunho disto, já passei de várias vezes com carro, e o que eles fazem? Fazem tudo por tudo para extorquir dinheiro. Uma vez eu a viajar do autocarro de uma jogar, fizeram isso. Tiraram pessoas dentro, até uma senhora, acho que ela deve pertencer a uma organização, discutiu, tiveram que levar ela até a polícia, e eu até fui até a polícia para acompanhar o que estava a acontecer. É, aquilo não está certo. Imagina uma pessoa viaja daqui 450 ou 430 quilômetros para a fronteira. Ninguém te para parar em nenhum sítio, mas só 100 e tal quilômetros você tem, não sei quantas paragens, quantos roadblocks, todos eles, o objetivo não é a questão da viatura estar ligada, é qualquer coisa para tirar dinheiro. Aquilo não é fácil para ninguém.
15: Os líderes denunciaram ainda que as comunidades são alvo de extorsão no posto fronteiriço da Ponta do Ouro, nos casos em que fazem os movimentos de entrada e saída no mesmo dia. A embaixadora Maria Gustava prometeu canalizar as preocupações ao ministro do Interior e às alfândegas de Moçambique. Eu tomei nota das preocupações. Vou encaminhar o assunto ao ministro do Interior e às alfândegas. Vou dizer-lhes que os nossos compatriotas na África do Sul estão bastante preocupados com a situação. Fala-se muito deste posto de controle de Salamanga, o que sugere que haja algum problema em Salamanga. E para além do encontro com líderes das comunidades moçambicanas, a embaixadora moçambicana manteve um encontro de cortesia com o governador de KwaZulu-Natal, com quem abordou várias questões, incluindo a documentação de moçambicanos nascidos na África do Sul e as manifestações contra estrangeiros africanos.
0: está a acompanhar o Jornal da Noite da Rádio Moçambique. Daqui a pouco, notas do desporto e da atualidade internacional. Para já, atendimento humanizado e combate à corrupção nos hospitais são recomendações do secretário de Estado na província de Manica aos profissionais de saúde ontem graduados pelo Instituto Médio Técnico Profissional de Gondola, Moisés Sayela.
18: O secretário de Estado em Manica, Lourenço Lindon, desafia os 190 profissionais da saúde graduados esta sexta-feira pelo Instituto Médio Técnico Profissional de Gondola a pautarem por um atendimento humanizado. O dirigente apela para o combate à corrupção nos hospitais em respeito ao juramento que os profissionais prestaram na cerimônia de graduação. Lourenço Lindon afirmou que a graduação representa uma contribuição valiosa para a província de Manica na implementação do seu plano estratégico de educação profissional, reforçando a disponibilidade de recursos humanos no setor da saúde.
19: Assim que forem absolvidos no aparelho do Estado, ou na função pública, ou em qualquer outra instituição de saúde, prestar muita atenção para a questão do atendimento. O doente sente-se melhor quando melhor atendido do que os tratamentos que depois vai passar a receber. É muito importante nós acabarmos de uma vez para sempre a cultura do refresco. Não pode ser a nossa maneira de viver, o refresco. Vocês vão atender o cidadão de todo tipo que não tem o refresco. Por favor, o mais importante é o juramento que vocês fizeram.
18: Estevão Rupela, diretor do Instituto Médio Técnico Profissional de Gondola, agradeceu às instituições que acolheram os novos técnicos das áreas de saúde materno-infantil, enfermagem geral e de medicina geral no período de estágio.
20: Queremos aqui exteriorizar o nosso reconhecimento ao contributo das instituições de saúde na prontidão de acolher os nossos formandos nas aulas pré-profissionais de onde aperfeiçoaram seus conhecimentos teóricos e práticos.
18: Numa mensagem apresentada por Lourdes Tomás, os graduados garantem que vão transmitir os conhecimentos adquiridos para a melhoria da prestação no setor da saúde.
21: Preparados para servir com técnica, mas principalmente com humanidade, porque um técnico leva conforto onde há dor.
18: Mensagem dos novos profissionais da saúde, graduados esta sexta-feira pelo Instituto Médio Técnico Profissional de Gondola, na província de Manica. A partir da cidade de Chimoio, Moisés Sayela.
0: Regressamos à província de Gaza, onde o setor da pecuária está a fazer o levantamento dos danos provocados pelas cheias e inundações deste ano na rede de infraestruturas sanitárias de tratamento do gado. A ação tem em vista definir estratégias para a sua recuperação. Rogério Matete.
22: Trata-se de tanques carcassidas e mangas de tratamento que foram atingidas pelas enxurradas em vários distritos da província. O chefe do Departamento de Pecuária, na Direção Provincial de Agricultura e Pesca em Gaza, anotou que as mangas de tratamento de gado construídas com material precário são as que sofreram mais danos por conta da fúria da água das cheias. Sérgio Maneno destaca a importância da recuperação daquelas infraestruturas com vista a garantir a sanidade animal na província.
23: Nós temos tanques, temos corredores melhorados e temos corredores, aqueles precários que são feitos de pau a pique. E certamente que teremos que melhorar alguns corredores a pau a pique para servir como centro de intervenção. E temos lá os técnicos que estão a fazer esse levantamento para podermos intervir e vacinarmos animais.
22: Neste momento, decorre a bom ritmo a campanha de vacinação de gado contra os carbúnculos hemático e sintomático, sendo que a província tem a meta de imunizar mais de 570 mil bovinos. Sérgio Maneno renova o apelo a todos os criadores para levar os seus animais aos postos de vacinação, com vista a garantir a sua proteção contra doenças de notificação obrigatória.
23: Todos os criadores que levam os animais aos locais que as autoridades veterinárias indicarem para a vacinação. Não se paga, mas é muito importante proteger os animais contra as doenças.
22: Chefe do Departamento de Pecuária, na Direção Provincial de Agricultura e Pesca em Gaza, Sérgio Maneno, e a necessidade de vacinação do gado do bovino, cuja campanha termina em finais deste mês. Rogério Madede, em Xaxai.
0: Crentes católicos da província de Maputo estão hoje e amanhã reunidos em Namaacha. No centro das atenções dos fiéis está o bem-estar no país e no mundo. Domingos Macalano.
1: fiéis da Igreja Católica na Arquidiocese de Maputo pede união e coesão dos moçambicanos para fazer face aos desafios impostos pela conjuntura internacional. Segundo alguns entrevistados pela Rádio Moçambique, a união e coesão dos moçambicanos pode ser a chave para os atuais desafios que o país atravessa. Os nossos interlocutores falavam este sábado por ocasião da peregrinação anual ao Santuário de Nossa Senhora de Fátima, aqui em Namacha, na província de Maputo.
2: O país enfrenta vários tipos de desafios. No entanto, olhando para a questão religiosa, devemos sempre manter a questão do amor, isto é, nós temos que ter amor ao nosso próximo. Em todas aquelas nossas ações, nós temos que nos colocar no lugar do outro, sejam pessoas que estejam a passar fome, sejam pessoas que estão a passar uma variedade de dificuldades.
3: Face às dificuldades, tem que buscar mais a Deus e pedir a intercessão da Nossa Senhora para que não só os seus intentos sejam respondidos, mas também que haja um bocado de calmaria e harmonia no meio social.
4: Que mantenhamos a calma, o respeito mútuo e não só colocar as nossas intenções, orações, não só a Maria, a Deus. Acreditamos que nem todo mundo é católico, tem suas outras crenças, mas acredito que todo mundo tem apenas um só Deus, um só Pai. Então podemos depositar as nossas orações, as nossas dificuldades para que o Pai olhe por nós. E olhe também principalmente para esse país.
1: Alguns fiéis da Igreja Católica ouvidos este sábado aqui em Namacha, na província de Maputo, no quadro da peregrinação anual ao Santuário de Nossa Senhora de Fátima. Esta noite, os jovens da Igreja Católica realizam uma vigília de orações para, entre vários assuntos, rezarem pelo bem-estar social. De Namacha para a Rádio Moçambique, Domingos Macalani, é boa noite.
0: No desporto, a Seleção Nacional de Futebol de Sub-17 defronta este domingo a similar do Mali, em partida válida para a segunda jornada da Copa Africana das Nações, que decorre no Reino do Marrocos. O jogo tem início marcado para as 21 horas do nosso país. Na primeira jornada, Moçambique perdeu diante da Tanzânia por 3-0, enquanto o Mali empatou sem golos diante de Angola. Notícias do estrangeiro. O ministro da Saúde da República Democrática do Congo alertou hoje que a estirpe do vírus Ebola tem uma taxa de mortalidade muito elevada que pode chegar aos 50%. Samuel Roger Kamba acrescentou não existir ainda vacina nem tratamento específico. Análises realizadas pelo Instituto Nacional de Investigação Biomédica da República Democrática do Congo confirmaram até o momento 8 casos positivos da doença pelo vírus Ebola em 13 amostras recolhidas. A Organização Mundial da Saúde enviou especialistas e 5 toneladas de material médico da capital Kinshasa para Bunia

graduri de temperatură maximă. Fica por aqui esta edição do Jornal da Noite. Recebo os cumprimentos de Nelson Moando na apresentação e Francisco Diat na sonorização. Boa noite.

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2: País para valorizar o interveniente nacional. Daniel Chapo fez saber que o governo já está a trabalhar para a não proliferação de intervenientes estrangeiros que aliciam famílias camponesas nas comunidades a venderem os seus excedentes. O chefe do Estado falava este sábado em Rebau, a província de Nampula, na cerimónia de lançamento da campanha de comercialização agrícola 2026.
3: Já começamos a trabalhar nisso, no que toca às leis, para fazer reformas, por forma que na localidade, no posto administrativo, na povoação, só chegue o nacional com preço definido para fazer a compra do produto.
2: O presidente da República, Daniel Chapo, sublinhou que da previsão de produção agrícola de 21 milhões e 300 toneladas, 14 milhões e 515 mil toneladas vão para a comercialização agrícola 2020.

0: cliente e agentes económicos poderá incentivar aos produtores a canalizarem os seus produtos para os mercados formais.
1: Queremos evitar que os estrangeiros possam ir até as machambas comprar gergelim, possam ir até as machambas comprar soja, possam ir à machamba comprar feijões ou milho. Essa atividade vai ser exclusivamente para moçambicanos. Mas para tal, precisamos também de ter preços de referência para não haver um aproveitamento entre nós. Queremos que com essa política o produtor saia com vantagem competitiva.
0: Domingos Viola falava este sábado em Moatize no lançamento da campanha de comercialização agrícola 2026. 17 pessoas suicidaram-se no primeiro trimestre deste ano na província de Inhambane. O número representa um aumento em 4 casos em relação ao igual período de 2025. São apontadas como causas deste fenómeno o consumo de drogas, a acusação de feitiçaria, depressão e diagnóstico de doenças crónicas. Segundo o porta-voz do Comando Provincial da PRM em Inhambane, Dérito Fumano, a corporação está a potenciar a sensibilização das comunidades e líderes religiosos sobre o combate ao suicídio.
2: Através de reuniões de ligação polícia-comunidade, contacto interpessoal, todos em conjunto buscamos aqui trazer uma consciencialização à sociedade sobre a necessidade de desvencilhar-se desta prática nociva. Sentimos a necessidade de aprofundarmos cada vez mais a relação com as comunidades. Sentimos a necessidade de irmos cada vez mais a fundo, atingir os pontos mais recônditos e transmitir estas informações que são úteis para que a nossa sociedade evite, portanto, envolver-se nestas práticas de suicídio.
0: Adérito Fumano, porta-voz do Comando Provincial da PRM em Inhambane. No desporto, a Seleção Nacional de Futebol de Sub-17 defronta este domingo a similar do Mali, em partida válida para a segunda jornada da Copa Africana das Nações que decorre no Reino de Marrocos. O jogo tem início marcado para as 21 horas do nosso país. Na primeira jornada, Moçambique perdeu diante da Tanzânia por 3-0, enquanto o Mali empatou sem golos diante de Angola. No estrangeiro, o presidente da Somália, Hassan Sheikh Mohamud, prolongou o mandato até 15 de maio de 2027. A prorrogação acontece após as negociações para a transição do processo político com a oposição terem fracassado, dando continuidade à crise política no país. O tempo. As cidades de Tete e Pemba poderão registrar este domingo 31 graus centígrados de temperatura máxima, seguidas por Vilanculo com 30 graus. Inhambane, Beira e Quilimane, 29, Xai-Xai e Nampula, 28, Maputo, 27, Lixinga, 24 e, por fim, Chimoio, 22 graus centígrados de temperatura máxima. Apresentamos as notícias próximas às 5 horas.

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0: 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Oi, Roy, o Mingo Ciro Grande Zeca. Alô?
1: Opa.
0: 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Alô?
1: Ah, não tinha me levado.
0: Oi, oi, oi.